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1: O volante Lucas Rodrigues do Goiás acaba de ser convocado pela seleção brasileira sub-20 para 2 amistosos. O jogador de 18 anos de idade foi chamado pelo técnico Paulo Vitor para 2 confrontos contra a seleção do Chile, que vão acontecer nos dias 6 e 9 de junho. Para participar desses amistosos, Lucas Rodrigues e os demais jogadores, um total de 25 atletas convocados pela Seleção Brasileira Sub-20, vão se apresentar no dia 1º de junho e treinam até o dia 4 na Granja Comari, no Rio de Janeiro. Simultaneamente, inclusive, aos jogadores do time principal que estarão se preparando para a Copa do Mundo. Lucas Rodrigues tem 18 anos de idade. Nesta temporada de 2026, já disputou com a camisa do Goiás um total de 18 jogos e marcou 4 gols. Lucas Rodrigues é considerado um dos garotos prodígios das categorias de base do Goiás e agora está sendo convocado, portanto, para a Seleção Brasileira Sub-20. 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

0: gauchada. Vambora, gauchada. Bom dia, 4 horas, 15 minutos agora.
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0: Ô, modão chonado, simbora, moçada, no sabadão 23 de maio, Chitãozinho e Chororó. Olha a água descendo aí, enchente de paixão. Bom dia, moçada, bom café da manhã.

oxigênio, não beba mais não. Rita Maria em São Miguel do Araguaia fica muito feliz com um modão desse, né, Rita? Bom dia, bom dia. Denilson Lancaster em Itapaci também, achonado demais em Gino e Geno. 4 horas 32 minutos agora, bom dia. E é assim, ó, é uma no carcanhar da outra. Vamos recordar o franguinho na panela com Lourenço e Lourival? Hã? Então aumenta o volume. Bom dia, bom sábado. Depois dessa, vamos no WhatsApp com seu recado.

É, minha gente amiga, bom dia. Agora 4 horas mais 36 minutos. É o sabadão mais gostoso de sertanejo do rádio brasileiro no nosso Café com Leite. Pimentinha vai te fazendo companhia até as 8 horas da manhã. Sempre louvando, agradecendo e bem dizendo, né? Que é o nosso Senhor Deus Todo-Poderoso e seu Filho Jesus, hoje e por toda a eternidade, seja dado toda a honra e toda a glória. Minha amiga dona de casa, bom dia. Levantou cedo, hein, comadre? Hã? Vai ajeitar as coisas, vai dar uma viajadinha? Vai visitar algum parente? Serrar boia na casa da comadre? Juntamente com o compadre? É, muito bem. Quebra essa rotina mesmo, viu? Faz isso, faz isso. É, devemos quebrar a rotina, gente. Todo dia a mesma coisa. Todo dia. Lavar roupa todo dia. Que agonia. É lavar roupa, é limpar a casa, é fazer almoço, é fazer janta. Ô, Pimentinha, mas que vida difícil. Não muda essa rotina, tem que mudar, gente. Eu falo sempre, né? Pode até chamar de enjoada, não importa, não.

0: diferente, já tá bom. Ah, mas se deixar aqui, pronto, acabou, ninguém toma conta. Não. Eu vivo falando, né? Se a gente parar e começar a pensar que ninguém dá conta de fazer o que a gente faz, ah, não tem isso não, gente. Mas não vamos ficar para semente. Você tem que fazer o seu tempo. Eu sou o cara que eu sou, apaixonado em final de semana, em férias, gosto do feriado, muitos não gostam, principalmente quem é empresário. É, mas eu trabalho, né, nos feriados, mas é natural. Cada um gosta e vive do seu jeito, não é verdade? Cada um sabe dos seus problemas. Só uma dicasinha, eu sei que vocês não ficam contrariados de eu falar, porque aqui nós somos uma família. Então, quando a gente fala alguma coisa, quem sabe muitos acabam absorvendo isso, né? E aí, meu companheiro, pai de família, tá aí também, aquele abraço, bom dia. Quem realmente está na zona rural, na chacrinha, na fazenda, no sítio, é difícil, né? Sair, principalmente quem mexe com o tal da tirada do leite, não é? E fica preocupado, né? Com a hortinha ali que tem que estar aguando as plantas, essa época de seca, né? É verdade, é verdade. Mas o que eu desejo é um abençoado fim de semana. E a rotina pode ser quebrada até dentro de casa, não é verdade também? Quando você fala, não, vamos fazer o seguinte, não vamos sair de casa, mas nós vamos fazer um churrasco, vamos ali buscar um quisuque ali, lá na venda, vamos comprar um refrigerante ali, e vamos ficar em casa aqui fazer um churrasco, deixa essas... Vamos mexer com trabalhar, não. Fazer o básico mesmo que tem que ser feito. Eu acredito que seja por aí. Tem uma festinha logo mais à noite ali no compadre, lá na cidade. Vai lá um pouquinho à noite. Pronto, é por aí, né? Então vamos trabalhar aqui. Olha, nosso WhatsApp 62 é o nosso DDD. O nosso número é o 984-80-84-53. O Renan e família na Fazenda Gamela, lá na Maniratuba, né, Renan? Abração pra você, pra todos da Maniratuba, pra todos de Lusiânia e região. Ô Jorge Tavares, bom dia, são 4 horas 40 minutos.
1: Bom dia, meu amigo Pimentinho, bom dia pra todos os ouvintes da madrugada, café com leite, café adorado, nosso amigo Pimentinho. Tenha todos um bom dia, geração, pra não esquecer de ninguém. Eu, Jorge Tavares, que é um batom meu. E um bom dia especial para o Fernando, todos os cartões que eu marco no meu, o Antônio Marcos, lá de Campo Alegre, Goiás. Bom dia a todos.
0: Valeu demais, Derli e Edna, no entroncamento da Lagoa Santa. Ô Derli ou Edna, vocês sabem que eu tenho vontade demais de conhecer Lagoa Santa, e agora eu tenho vocês como amigos e referência. Então, primeiro eu quero conhecer vocês, né? Depois eu vou conhecer Lagoa Santa. E vocês que estão trafegando na BR-158, no entroncamento da Lagoa Santa, tem aquele café caprichado, viu? Na paradinha lá, Derli e Edna. Nerivan, na cidade de Itapaci, ele manda alô pro Marciel, que tá lá na Irlanda. Alô, Marciel, bom dia. Bom dia, Nerivan. Abraço a todos, viu? Muito obrigado. Ô, Lúcia, bom dia. Porangatu tá bem?
2: Bom dia, Luiz Carlos Pimenta. Bom dia para você e para todos os seus ouvintes. Um bom dia para o Valdene, Maria Marta, Anaide Carvalho, Tom Xangai, Renatinho Caçambeiro, Orgênio, São Miguel, Coelho e a Coelha, Zé Bonitinho, Joaquim Portela, Goianinho, Rei do Laço, Peixinho, Adinei. E para todos que estiverem te ouvindo, nós possamos ter um excelente abençoado sábado, um final de semana maravilhoso. Fiquem todos com Deus.
0: Amém, fica com Deus também. Claudiron, da cidade de Goianésia. Meu bom dia para você, Claudiron, toda a cidade querida de Goianésia e região. Bom dia, Leopoldo Xavier e o vizinho Silvio, na cidade de Crixás. Ô, Silvio, Leopoldo, obrigado a vocês, bom dia. Flávio Gomes, na cidade de Itapaci. Bom dia para você, Flávio Gomes, todos itapacinos, obrigado de coração. Kleber Carvalho, sempre representando bem a cidade querida de São Simão. Obrigado, viu, Kleber? Um abraço para você, para a família, para os amigos e amigas de São Simão e região. Luciano, dá o recado aí, bom dia.
3: Bom dia, meu amigo.

0: Pimentinha, sabadão, aqui que fala o Luciano. Pimentinha, eu gostaria de ouvir a música Cabelo Louro. Sou fã do seu programa, Pimentinha. Isso aí, cuida, cuida. Pra todos ouvindo.
1: Obrigado, amigo. Obrigado, obrigado, obrigado de coração. O Edson é de Unaí, Minas Gerais, né, Edson? Bom dia pra você também e muito obrigado, viu, amigo? Ô Durval no Sítio Verde, fala aí, meu irmão, bom dia, 4 horas 43 minutos.
2: Fala, Pimentinha, bom dia, Pimenta, bom dia, nossos companheiros de estrada, companheiro de serviço, Pimentinha. Tô aqui, Pimentinha, no meu sítio, Pimentinha, agarrado, Pimentinha, acabei de comer um café. Hoje eu tô sozinho aqui, Pimentinha, minha família foi pra rua. Vou ajeitar as coisinhas nossas lá, tarde vou lá buscar ela. Um abraço a todos nossos ouvintes, Pimentinho. Um abraço pra você, rapaz. Bom final de semana pra todo mundo.
1: Muito obrigado, obrigado, meu irmão Durval. Ô Geraldo, Crixás tá chamando o campeão. Bom dia, bom dia, bom dia, amigo Geraldo.
3: Bom dia, Pimentinha, bom?
1: Bom.
3: Manda uma música do Chico Rei Paraná. Um degrau na escada pra todo mundo que estiver ouvindo. Depois funcionário da padaria Doce Café, meu padeiro, amigo meu Hélio. Geraldo Crixás, tchau, obrigado.
1: Valeu, Geraldo de Crixás, toda a equipe da panificadora Doce Café, meu abraço a vocês aí. E o Tião de Lusiânia dá o recado. Bom dia, Tião.
4: Bom dia, meu amigo Pimentinha, aqui é Tião Lusiânia, bom dia. Bom dia, os ouvintes Serra Dourada. Tem um final de semana iluminado para todo mundo. Tchau, obrigado.
1: Tchau, obrigado. Eu que agradeço. Agora vamos lá em São Miguel. Hein? O Celso tá lá na fazenda Tapirapé. Alô, Celso. Bom dia para você também, meu irmão. Gosta de Tião Carreiro e Pardim? Não falta na programação. Daqui a pouco tem mais Tião Carreiro. Já tocamos hoje, vamos tocar mais. Valeu, Celso. Bom dia. Oi, amiga Dalva, bom dia.
5: Bom dia, Pimentinha. E aí, como é que você tá?
1: Bem.
5: Aqui, Pimentinha, tá tudo na paz. Sou a Dalva de São Miguel. Gostaria muito de mandar um grande abraço pra minha amiga Bárbara, pra Carmen, pro Chique na Rua 17, Goiânia do Laço. Que Jesus proteja. E um sábado abençoado pra vocês, viu, com Deus.
1: Amém, amém. Assim seja pra todos nós, Dalva. Bruno, Bruninho, gente boa. Já tá lá no açougue, trabalhando, descarnando a mimosa. Grande Bruno, aí é ralador também, é companheiro e gente boa. Um abraço pra você, viu, Bruno? Pra sua querida esposa Vanderleia, tá? O papai Amarildo, pra mamãe Maria Aparecida, pra todos de Minaçu e região. Meu abraço a vocês e muito, muito obrigado. O Elson Gaiteiro, na querida cidade de Cristalina. Grande Elson Gaiteiro. Bom dia, bom café da manhã. Volto a Minaçu, quem dá o recado é a Regina, bom dia.
6: Bom dia.
1: É, então é o...
6: Para todos os ouvintes, desejar também um bom dia para minha esposa Regina França Santos e também, Pimentinha, através da sua voz, mandar um alô para Crixás, para minha mãe, Dona Noêmia. E pro meu padrasto, Dalto, o Casca de Bala. Pimentinha, tô aqui esquentando as tripas pra cair no mundão, Pimentinha. Bora pra roçada, que Minaçu tá frio, frio demais, Pimentinha.
1: Aê! Graças a Deus. Amigo, aproveita o frio de Minaçu, porque essa região nós sabemos que o nosso norte de Goiás é quente e barbaridade. Quando fala que tá frio, nós tem que aproveitar esse danado, não tem? Obrigado, Ildes. Um abraço a você, a esposa Regina e toda a família e seus amigos e familiares que se encontram em Crixás, viu, amigo? 4h47. Ô, Carlos, bom dia. Como é que tá a represa grande?
7: Ô, Pimentinha. Bom dia, Pimentinha. Como é que você tá?
1: Bem, bom, bem, bem.
7: Passou de ontem pra hoje?
1: Bom, bom.
7: Passei bem. Pois é, Pimentinha. Eu agora sou morador da beira do Rio Verdinho, viu?
1: Aí, ó.
7: Aposentei, né? Agora é só... pescar, comer peixe frito e beber kisuke.
1: Vida ruim, hein?
7: Tá do jeito que eu queria. Um grande abraço pra você. Com Deus. Um grande abraço pra todos os ouvintes da Serra Dourada.
1: Ai, ai.
7: Um ótimo sábado pra nós, se Deus quiser. Com as graças de Deus.
1: Como diz o Tom Xangai, esse programa só tem artista, né?

É, gente, aposentei, agora tô na beira do rio tal, agora é só comer canela amarela, carne assada e tomar aqui suco. Tá do jeito que eu queria, como é que não tá? Não é só você que queria, não. Tem muita gente que tá querendo também. Ei, companheiro, aproveita, Carlos, aproveita, amigo. Faz isso, já trabalhou muito nessa vida. Ô, Celimar, como é que está você ao lado da esposa Lívia? Bom dia pra você, bom dia Lívia e o filho do casal, o Henry. Alô, Henry, bom dia. Obrigado, Lívia. Obrigado, Celimar, assentamento São José, no município de São Miguel do Araguaia. A canção é simplesmente perfeita. A interpretação é de Christian Ralph. A melodia que tem como título, A Melhor Mentira. Pensa numa música linda que vale um cafezinho e vale aumentar o volume do rádio. Agora 11 minutos para 5.

0: hora certinha, 8 minutos faltando para 5 horas. Bom dia, bom sábado, um bom café da manhã. A canção é com René e Ronaldo. A paixão não tem limites. É verdade, bom dia.
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1: 4 minutos para 5. Ataíde Alexandre, esse amor não valeu. Bom dia.

0: É, vai cantando Canela Amarela, os pássaros cantando, o pechando miando, a mimosa berrando e o pimentinho informando. Gente amiga, pontualmente 5 horas da manhã, tá? Vai ser a primeira hora do nosso café com leite. Pimentinha te faz companhia até as 8, viu? Bom dia, bom dia, bom dia. Continua aqui de olho no nosso WhatsApp. 62 é o nosso DDD. O nosso número é o 984808453. Eu vou até Itapaci, retornando à base. DJ Felipe, bom dia para você, para todos itapacinos. Júlio César, a mamãe Sinésia, em Itarumã. Meu abraço, meu bom dia, Júlio César, Sinésia e todos de Itarumã e região. Valdson, São Miguel do Araguaia, bom dia.
1: Bom dia, bom dia, meu amigo Luiz Carlos Pimenta. Aqui quem fala é Valdson, São Miguel do Araguaia. Preparando a canoa, carregando, turbinando e botando a gasolina dentro. Aquele modelo, é com gelo extra. Mas pra nós ir dar aquela pescadinha hoje, final de semana. Até um tempão que nós não vai. Só a dona Mônica que não vai gastar com a patinha machucada. Ah, deixa ela quietinha aqui, da outra vez ela vai, né? Fica com Deus, manda um abraço pra mim. Pra mim, não, pra nós, aqui em São Miguel do Araguaia, um abraço especial pra ela. Roda aí, Pimentinha, canoeira do Araguaia pra nós.
0: Valeu demais, amigo. Melhoras pra amiga Mônica aí, viu? É, tá recuperando, tá certinha, né? Tá certa. Por falar em recuperando aí, a Mônica, bom dia pra vocês, tá? E bom dia também pro casal, meus amigos, né? Supermercado Floresta Cimei, Fátima e Cimei. O filho do casal, meu grande amigo Otávio, né Otávio? Bom dia, como é que tá o tornozelo? Melhorando sempre, cada dia mais? Não esquece não, rapaz, tenha repouso, viu? Coloca sempre o pezinho pra cima, é importante, senão demora a recuperar, né? Então tá bom, bom dia pra vocês aí, bom dia pro japonês, bom dia Dona Andréia, bom dia Julinha, bom dia Gabrielinha, todos os itapacinos. Bom dia, Ailton, mototaxista na querida São Miguel do Araguaia. Grande Ailton. Campo Alegre de Goiás. Valdivino, bom dia.
2: Bom dia, Pimenta. Bom dia, ouvinte da Serra Dourada. Mas tenha um sábado abençoado para todo mundo. Um bom final de semana para todo mundo.
0: Valeu bom demais. Dia. Obrigado, obrigado. E o Josivaldo fala de São Miguel. Bom dia.
3: Bom dia, bom dia, bom dia. Tudo bom?
0: Tudo.
3: E aí, Serra Dourada, firme, correndo ao movimento. Sabadão chegou, né, moçada? Agora é bonitinho. Podem chegar em São Miguel lá, ali pra meia-dia, tô lá em São Miguel. Que é o pão cozão de São Miguel do Araguaia. Tô vindo na fazenda aqui com o rancho. Agora já morou o molho. Bom dia pra todo mundo. Tá obrigado. Manda aquele modão pra nós reacionado, campeão. Valeu, boi. Tchau, tchau, tchau. Obrigado. Ah, ah, ah, joga pra cá, joga. Morreu o boi, mano.
0: Então vambora. Bom dia. Panificadora Mister Pão no Planalto Verde. Arnã e Eliana. Eliana e Arnã, casal amigo. Bom dia. Zelão, o amigo Zé Antônio Palmeirense. Na nossa querida Itapaci. Obrigado, Zelão. Obrigado, Zé Antônio. Edmo, da cidade de Crixás.

0: bom dia, bom dia para você, Edmo, a toda a equipe aí, tá? A todos amigos e amigas crixaenses, muitíssimo obrigado. Panificadora Doce Café em Crixás, Edmo, Marcos, Aranha, Gabriel, Primo, Edna, Leandro, Júlia, Andressa, Ellen e Sâmia. Meu abraço a todos vocês e muito obrigado sempre, tá? Bom dia, Domicinho. Ô, companheiro, como é que você tá, hein, Domicinho? Espero que o amigo esteja bem, viu? Casa do Fazendeiro, Cristalina, Goiás, né? Ei, companheiro, gente boa, esse Domicinho. Um abraço, viu, irmão? Bom dia pra você, pra família, pros amigos e amigas cristalinenses aí, viu, Domicinho? Bom café da manhã pra todo mundo aí. O Joaquim pede passagem, bom dia.
1: Bom dia, meu Luiz Casimento. Tudo bem?
0: Tudo.
1: Tudo bom, graças a Deus. Ô, Pinto, hoje é só até meio-dia. Depois é só chutar lá. Se tiver um forrozinho, já tá com o Pinto lá no Nair da São Forró. Pinto,
0: aí.
1: Forrozeira, viu? Também vai o Nair da São Forrozinho, passar na estelinha, dois, umas ideias mais eram um pouquinho, lá pro forró. Segunda-feira eu fui lá em Itaela, dar um passeio, levei as comunhas pra ela, ficou feliz demais, sabe? Talvez eu vou lá hoje de novo.
0: Muito Deus bem. Faz isso, vai dançar um forrozinho, vai bater um papo, reencontrar os amigos. Isso é muito, mas muito bom, viu, Joaquim? Bom dia. Divina, Fazenda São Bento, como é que está você, Divina? Todo mundo bem? Cadê o esposo Wilson? Tá na tirada do leite? Alô, Wilson. Alô, Divina. Fazenda São Bento, em Vianópolis. Bom dia, bom dia, bom dia. Ô Léo, bom dia Cida, bom dia Artuzinho.
2: Bom dia, Pimentinha, manda um alô pra nós aí, é o Léo que tá fazendo Jatobá, a Cida e o Artuzinho. Um alô pro Paulinho lá no Santo Aeroporto, Paulinho tio da Cida. Então valeu, obrigado, nós tá começando a tirada do leite agora.
0: Vai lá, meu irmão Léo, vai lá, bom dia, felicidade, bom final de semana. Aparecida de Santa Vitória, tá lá em Chaveslândia, na verdade, distrito de Santa Vitória. Deus abençoe vocês também. Muito obrigado, Aparecida. Felicidade a todos aí de Chaveslândia e região. Ô, João Raimundo, tá no Novo Planalto, amigo? Bom dia.
3: Bom dia aí, meu futuro deputado estadual.
0: Oba!
3: Luiz Carlos Pimenta. E aí, Pimentinha? Firme, um bom dia aí pra galera e ouvinte da Serra Dourada. Áudio eu mando pouco, Pimenta, mas escutar a rádio é todo dia na tirada do leite.
0: Aí.
3: João do Gás, da Moarama.
0: Aí, ó.
3: Estamos aqui firme na traia, graças a Deus. Se Deus quiser, nessas andanças, você vai passar aqui em casa se nós comer um canela amarela.
0: Com
3: e bater
0: fé
3: uma prosa, se Deus quiser.
0: Vamos sim, viu, João Raimundo? Vamos sim, viu? Vamos ter muito tempo para andar, que no dia 30 de junho, né? 30 do 6, a Pimentinha tem que afastar do trabalho, né? Só retorno no dia 5 de outubro. Serão 3 meses, né? Infelizmente, por determinação do Tribunal Regional Eleitoral, né? Somente quem é comunicador que tem que afastar 90 dias, né? Se fosse outra profissão, não tinha que afastar, não. Somente quem comunica, né? Que é jornalista e radialista. Quem quiser entrar na política aí tem que afastar suas funções, né? Mas tudo bem. A gente aproveita esse tempo, né? Para andar um pouco mais ainda, né? As andanças não são poucas, a garganta tem que aguentar o tranco, a gente tem que trabalhar, firme a gente mesmo que tem que agarrar no chifre do boi, como diz meu conterrâneo Marcelo, lá de Nova Iguaçu, né? Mas é isso aí. Feliz, viu? Obrigado sempre. Bom dia, já deixo aqui meus agradecimentos a vocês. E para ser bem sincero a todos, no dia 5 de outubro, eu saio no dia 30 de junho, mas no dia 5 de outubro, 4 horas da manhã, seja qual for o resultado das urnas, eu estarei aqui com fé em Deus, tá? Dia 5 de outubro, 4 horas da madrugada, vai ser uma segunda-feira, eu estarei aqui, volto a dizer. Só Deus sabe quais vai ser o resultado das urnas, mas eu estarei aqui porque eu sou pré-candidato a deputado estadual, né? Então tá bom demais da conta, graças a Deus. Marcial da Irlanda, bom dia pra você. O primo Nerivan, lá na cidade de Itapaci, recebe seu bom dia, né? Bom dia pro Nerivan mais uma vez. E a você, Marcial, que tá aí na Irlanda, defendendo sempre, né, o melhor desta vida. O Devair, como é que está você? A esposa Eliane, na

nova panificadora aí da Vila Martins. Espero que todos estejam bem, viu? Bom dia, Eliane. E a você, Devair, meu abração, bom dia, viu, irmão? Felicidade a todos. Mauro Alvarenga é da cidade de Crixás. Um abraço para você, gosta de André e Andrade. Daqui a pouco tem sim os caipiras André e Andrade, viu, Mauro? Um abraço a todos crixaenses. Gente, nós estaremos em Crixás na segunda-feira, tardezinha, né? É, depois do programa, fica por conta da diretoria que hora que nós vamos sair para Crixás na segunda-feira, né? Depois de amanhã. E estaremos aí na cidade de Crixás, porque nós temos que amanhecer aí na terça, dia 26, onde nós vamos realizar, tem um café aí, café da manhã, no estúdio da Serra Dourada, para a gente registrar mais um aniversário da Serra Dourada, da cidade de Crixás. Se não me falha a memória, vamos para 18 anos aí de Crixás, Serra Dourada, não é isso? Então tá, vai lá, meus irmãos crixaenses, para a gente tirar uma foto, para a gente registrar esse momento. Toda a equipe da Rede Serra Dourada, nossa diretoria, né? Irailda, diretor Danilo Melo, Pimentinha, e vamos estar juntos aí na terça-feira de manhã, a partir das 9 horas da manhã. Toda a equipe da TV Serra Dourada, SBT, também marcando presença aí na cidade de Crixás. E eu gostaria muito de ter vocês aí, minha amiga dona de casa, se tiver oportunidade na terça-feira, dá um pulinho lá. Vai ser uma honra receber vocês nesse momento tão bacana e importante que a gente vive essa parceria tão bonita e crescente aí da cidade de Crixás também, né? São 5 horas mais 10 minutos agora. Como te esquecer? Rio Negro e Solimões no Café com Leite Serra Dourada. Bom dia, bom sábado, um bom café da manhã e bom final de semana.

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1: Hora certa para você não perder o compromisso. Muito bom dia. Olha a hora, gente. Vamos levantar, meu povo. 5 horas 13 minutos agora.

Saindo de Paulo e Paulino e chegando com o trio Parada Dura. Luz da minha vida. A hora certa, gente amiga. São 5 horas 18 minutos agora. Bom dia.

0: E às 5:22 agora, trio Parada Dura, né? Luz da minha vida, mulher adorada, dona dos meus peixos. Trem descontrolado, tem umas modas boas demais, não tem? Hã? Não tem jeito, né? Tem umas modas que toca mais os corações, outras nos faz lembrar os bons e velhos tempos, né? Que não voltam mais. Falando em bons e velhos tempos que não voltam mais, as coisas engraçadas, né? Mas os mais jovens não lembram mesmo, não. Mas que é uma verdade, é. Tava falando, vendo um negócio daquele metiolate, né? O metiolate não existe mais, não, né?
1: Vixe!
0: É, metiolate. Você lembra do metiolate? O cara falando. Pra quem não chegou a conhecer o metiolate, metiolate é aquele, vem num vidrinho escuro, né? Aí dentro dele, na tampa dele, quando você destampava, na tampa dele já vinha uma raquete dessa de jogar tênis, sabe? Só que pequenininha, miudinha. É.
1: Vixe!
0: Não é vixe, não é verdade, é verdade. É o desenho de uma raquete, o metiolate. Você pegava o vidrinho. Em caboclo fala assim que quando a gente era menino, na época, jogando bola, correndo aí, brincando de cobra cega, pique esconde, salve ladrão, salve cadeia, não é? Brincadeira, né? Hoje não tem mais isso, os meninos de hoje nem machuca mais. Nosso tempo era de quebrar braço, quebrar perna. É, o tempo era feio. Não tinha celular, não tinha essas coisas iradas. Nosso tempo era de andar no carrinho de rolimã, jogava numa banguela aí de cascai, só Deus pra segurar lá embaixo. Era cada cambota, deitava dentro de pneu, o outro rolava o pneu com a gente dentro, pendurava em cipó nas árvores, eram uns trem de doido. Gente, eu vou falar um negócio, nossos bons tempos aí atrás, o anjo da guarda nosso, o danado, vigiava e trabalhava bom, né? Hoje não, hoje o anjo da guarda desses meninos, hoje dorme o tempo todinho, né? Que só fica em celular mesmo, assistindo desenho, assistindo filme, e joguinho e tudo mais, né? Nosso tempo eu vou te contar. É montar em bezerro brabo, até isso eu já fiz lá no Campinorte. Já que levei uma cambota de bezerro, ele chamou o casquinho na minha canela, que eu vou te contar um negócio pra você. Aí, mas voltando no metiolate. Se levava uma cambota, levava um arranhão daquele triste que você mal dava conta de entrar dentro da bacia pra tomar banho, que não tinha chuveiro, era bacia também. Mas pra jogar uma água no machucado daquele, tinha que ser pensamento positivo. Porque o tal do arranhado, aquele estômago que a gente levava no cascai da vida, aquilo ali, a hora que ia a primeira água, eu vou te contar um trem pra você. O cara tá diferente. Acabou que escondia da mãe dele até uma semana pra não ver o machucado. Mas quando via, passa aqui, Luiz Carlos. Vem cá. Não, mãe, que foi isso aí? Machucado foi esse, Luiz Carlos. Vem cá, quero ver isso aí.
1: Vixe!
0: Não, foi nada não, mãe. Foi.

0: Deixa eu ver isso aqui. Vem cá. Pegava um panão lá, velho, seco. Esfregava no machucado. Você via estrela, menino. Via estrela. Aí pegava o tal do metiolate. Aí você pensava, não, agora acabou o mundo pra mim. A hora que passava aquele metiolate no machucado, parece que você saía do seu corpo, seu espírito, ia lá, cumprimentava Jesus Cristo. A hora que passava a dor, que você tava chegando no seu corpo de novo, aí a mãe soprava. Aí é pra acabar mesmo a hora que soprava. Não ri não, Isadinha. Não ri não. Moço, aí é pra doer. A hora que passava ele, acabava o mundo. Você saía do seu corpo, depois voltava. Aí você morria, depois você voltava. De repente soprava. Aí queimava mesmo. Aí não dói não. Pra brincar lá, pra machucar tudo, você não foi bom? É, montar em cavalo sem falar com seu pai? Hã? Pois é. Agora você passa pra ali, vai tomar um banho, vai lavar isso bem lavado, vem cá que eu vou passar remédio de novo. Ah não, e acabava o mundo. Ei, meu Deus, é tempo de... sei lá de quê. Mas a coisa era diferente. A coisa era diferente. Né, Marlene? Bom dia, Marilene São Miguel.
1: Modão das irmãs prendas pra mim, Pimentinha. Canoeira do Araguaia, tá?
0: Tá bom.
1: Só falta no programa. Canoeira do Araguaia, com as irmãs prendas. Toca pra mim aí.
0: Certinho, Marilene.
1: O Ronda aqui do Goiás, até Tocantins. Arvorada Tocantins, tem uma amiga minha que mora lá, um abração, Rosa.
0: Valeu demais, bom dia. Ô Edson Oliveira, porteiro da Coacris em Cristalina, meu abraço a você, amigo, bom dia a todos aí da Coacris. Eurípedes Santana, também é de Cristalina, bom dia pra você, pra toda a família Eurípedes, valeu demais. Dinê, como é que está você, Dinê? Tá todo mundo bem? Bom dia aí pro Goianinho, rei do laço em São Miguel do Araguaia, o flamenguista gente boa Goianinho, tá fazendo um ventinho bom aí na fazenda Jequitibá, amiga Dinê, bom demais que fica tudo fresquinho, né companheira, bom dia Leandrinho, da nossa querida cidade de São Simão, ele que é jardineiro, um abraço pra você meu irmãozinho, bom dia Leandrinho. Ô Eldo, é o corintiano, bom dia.
2: Ô Pimentinho, o metiolate existe sim.
0: Ah.
2: Só que agora ele não dói, né? Ele não é nem vermelho, é incolor e não dói.
0: Ah, tiraram só a dor do danado então? Continua o metiolate, mas não dói mais, porque eu vou te falar, aquilo, a alma da gente saía do corpo. Como é que pode ter um remédio doído daquele, moço? Engraçado, as coisas mudaram mesmo, porque quando você machuca, você tem que ter um paliativo, algo pra passar a dor, né? O metiolate não, já tava doendo, você passava ele, doía 20 vezes mais.
3: Vixe!
0: Não sei como é que é um trem desarrumado daquele. Ô, Eldo Corintiano, um abraço pra você, meu irmão, minha querida Itajá. O Eldo inclusive, é farmacêutico, né? Há muitos anos eu lá em Itajá, passei mal. E ele chamou uma goiada em mim. Ei, não esqueço não, viu, Eldo?
3: Vixe!
0: Vixe não. Rapaz do céu. É outra. Tem uns remédios que aplica na gente também, que hora que tá. Que hora que bate a agulha já não dói, não. Mas a hora que começa a espremer aquela seringa assim que o bicho vai. O remédio vai esparramando você. Eu mesmo tomei um que eu vou falar pra você, não esqueço não. Da bruta, é igual que é benzetacil que eles falam. Aquilo lá, a hora que o cara fala assim, baixa as carças aí, você já fica cabreiro, né? É, a gente fica numa vergonha do peru, né? Tal do macho chegar, o outro manda baixar as carças, aí você baixa com sem jeitinho, assim, só um tiquinho, assim, só onde vai caber a agulha. Fala, tá bom aqui? Não, baixa mais um pouquinho. Ah, trem sem graça. Rapaz, a hora que ruma aquela agulhada, parece que até a perna endurece. Ave Maria daquele trem. Ah, oh, meu Deus, tal de bezetacil dói a alma também, né? Ah, que é aquilo, como é que aquele trem dói? Ô Chiquinho, cadê você? Bom dia.
4: Olá, meu amigo Luiz Carlos Pimenta. Bom dia pra você, para o Josias, no Lago da Piranha, Joaquim Pedro Carreiro da Mata e Domingão, e Paulino Transportes Escolar, Jair da Araguena, Jair Fundo e Walter. E Diego do Samu. E valeu, meu brother.
0: E valeu demais, brother. Bom dia.

0: Bom dia, Valdeir! É o motora do caminhão da coleta de Itapaci, bom dia pra você. Ocrid, lá no setor Gouveia, e o Antônio no setor aeroporto também, né, Valdeir? A todos os itapacinos, meu abraço, onde nós só temos boas amizades. Falar nisso, eu quero mandar bom dia também. Ontem eu recebi, é bom, não é, gente? Quando você tá assim, de repente surge um amigo, né, há uns dias que não falava e tal, você recebe um bom dia, a gente fica feliz. Ontem eu recebi um boa noite do seu Mário Salles, né, o ex-prefeito lá da cidade de Itapaci, é o esposo da dona Regina, o seu Mário. Seu Mário é uma pessoa, quem não o conhece, a gente fica meio assim ressabiado de chegar perto dele, que ele é bem fechado. Tem muitas pessoas assim, né, mais fechada, não é de estar rindo pras paredes igual pimentinha, tudo eu tô rindo, tudo eu tô mostrando as canjicas, como diria mamãe, né? Larga de ficar mostrando essas canjicas pra todo mundo, você não para de rir. Ah, mas eu falo, você não tem tristeza não, pimentinha? Eu falo, cara, minha tristeza morreu de fome, eu não sabia o que, ela comia.
1: Vixe! Né?
0: Mas assim, deixando brincadeira à parte, o seu Mário é uma pessoa muito fechada, é o jeito dele mesmo, mas é um cara de um coração imenso, viu? É um cara de um coração imenso, ele foi prefeito da cidade de Itapaci por 2 mandatos, tanto que, né, se não fosse um cara bom, ele não seria reeleito na cidade como ele foi, né? Então eu tenho um respeito muito grande pelo seu Mário, pela dona Regina, que fez um trabalho como primeira-dama na cidade de Itapaci, que foi um trabalho espetacular, dê a César o que é de César, quando não faz, quando não trabalha, eu sou o primeiro a criticar. Quando fica só mentindo em rede social, igual muitos aí eu tenho visto mentindo, eu gosto de desmentir, falo, isso é mentira. Ninguém quer saber de rede social, não. As pessoas querem ver a coisa saindo. Ó, tá aqui, a obra vai ser essa, tá aqui, o dinheiro tá aí, tá? Nós estamos iniciando as obras, mostra o início das obras, vai lá no decorrer da obra, vira e mexe mostrando o andamento e quando tiver pronto, mostra. Agora esse negócio de estar gritando aí que já está aqui, que já está no caixa, eu vejo isso para todo lado que eu viajo, vira e mexe eu vejo essas mentiraiadas. Isso aí tem perna curta que o povo não é bobo mais, o povo já cansou desse trem. Uma das coisas que eu falo mesmo, não adianta que enquanto eu tiver oportunidade em um microfone, falar a verdade não merece castigo. Se tem alguma coisa que o povo precisa entender, é deixar de ficar acreditando em rede social, deixar de ficar acreditando em gente mentirosa que sobe aí na hora de shows aí, que vai fazer show na cidade, né? Aliás, show vale milhões, milhões. Dá pra fazer hospital e mais hospital. Mas tem gente que quer fazer festa, festa, festa, mas o que a população precisa, que é um bom hospital. Eu vou bater nessa tecla enquanto vida e oportunidade eu tiver. Enquanto eu não ver um hospital bem equipado, condições de trabalho para os profissionais de saúde e um bom atendimento à população, eu não desisto de falar. Mas quando eu tiver vida e microfone, eu vou falar. A saúde nossa é precária, precisa e tem condições e tem dinheiro sim para fazer bons hospitais, para tratar com respeito a população. Ninguém merece de madrugada ir para postinho de saúde, chega lá, fica o dia inteiro esperando, médico atende, passa um pedido, esse pedido de um exame que você já está sentindo dor, é para daqui 1 mês, 2 meses, 3 meses, não tem um hospital, precisa de fazer determinado exame, soca todo mundo dentro de uma ambulância, sai arriscando a vida e uau, uau, uau, uau, correndo nessas pistas da vida aí, né? Com pessoas sentindo dor, é para hemodiálise, e o que mais? Tanta coisa que tem que ser feita, é para quimioterapia, radioterapia, tem que andar quilômetros e quilômetros e quilômetros dentro de ambulância, porque não tem um hospital que pode fazer um exame, um raio-x, uma ultrassonografia nas pessoas. É um absurdo, é um absurdo. Vou falar e não vou me calar. Eu acho isso um absurdo. Exatamente. Serviu para alguém aí? Serviu para alguma cidade aí? Pois é. Então, cria vergonha e faz. Tenha piedade do povo. O povo chega, tá todo mundo

0: cansado, cansado de sofrer. O povo tem sido massacrado, massacrado. Quem não tem um plano de saúde, eu fico revoltado, gente. Eu falo isso porque eu vivo isso na pele. Eu vivo isso na pele. É uma tristeza. Mas quem tem condições, quem está no poder, tem tudo, né? Tem tudo. Tem os melhores planos de saúde. Tem até, se for preciso, avião para correr, para ir para o médico, é de avião. Mas tudo bem. 5 horas e 36 minutos. Seu Mário, um bom dia para o senhor, para a dona Regina. Fiquei muito feliz com aquele bom dia, boa noite do senhor ontem, tá? Me desejando sempre boa sorte na vida. O senhor é uma pessoa que eu tenho grande carisma e respeito. 5h36, tá na hora de sorrir.
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4: Cleber acabou que foi confessar pro padre, sabe? É. Falou assim: padre, eu quero confessar pro senhor que na Segunda Guerra Mundial eu escondi um refugiado lá no meu porão. O padre falou: não, mas meu filho, isso não é pecado não. Aí, de onde você tirou que isso é pecado? Tá fazendo bem. Ele falou: padre, mas é que eu fiz ele pagar o aluguel. Ele falou: ó, isso aí não é muito bonito não, mas você arriscou, você escondeu ele, né? Você deu abrigo. Ele falou: agora, padre, eu quero saber uma coisa do senhor. Ele falou: fala, meu filho. O senhor acha que eu conto pra ele que a guerra acabou?
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0: Simbora, 5 horas mais 37 minutos. Agora, bom dia família sertaneja. Olha, olha a hora, eu disse e repito, são 5h37. Chega, chega de sujeira. Aí é moda, aí é moda.

0: Aí eu vou dizer, menino, se você prestou atenção na letra dessa melodia de Tião Carreiro e Pardinho, você vai entender o que, que é uma realidade da vida e quantos anos essa moda foi composta. Chega de sujeira. 20 minutos para 6, bom dia.
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0: Despertando Goiás, despertando o Brasil. Ô, meu mano Denilson Lancaster, como é que você tá? Itapacino, gente boa. Gostou da

0: grandalhão Sérgio Reis recordando poeira. Gente amiga, são 5 horas 44 minutos. Bom dia, 16 para 6.
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0: Rick Renner.
2: Sabia pediu pra cantar mais.
0: Que beleza de moda é essa? Comadre, essa aí dá pra dar uma dançadinha boa.
2: Sabia.
0: Hã? Joga tudo pra cima, vambora!
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0: Aí dá

0: boa pra dar uma remexida no esqueleto, não dá? Essa aqui dá pra dar uma escornada boa. Sabe, menino, é gostoso demais essa moda. Rick Renner, eu e o Sabiá. Quem tem um bom gingado, gosta de uma moda dessa. Ou não gosta? Segura aí, ó. Comadre, tô vendo que você tá dando uma dançada aí, né, comadre? Aí, vambora assim, ó. Que beleza!
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0: Dança, meu povo! Cadê aquele gingado, menino?
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0: Eu gosto, viu? Você não sabe o tanto que eu já dancei aqui dentro do estúdio agora, não. Quem dança e quem canta, seus males espantam.
1: De que adianta?
0: Ao som dessa melodia, deixa eu desejar bom dia lá no assentamento São José, no município de São Miguel do Araguaia. Casal apaixonado, Celimar, Lívia e o filhinho aí, o Henry. Bom dia. E hoje é seu aniversário, né, Lívia? Ó, parabéns pra você, viu? Que Deus te conceda sempre muita paz, saúde, vida longa, para que você possa curtir muitos e muitos anos ao lado do seu bem maior, sua família, seu esposo Celimar, o filho Henry, familiares e amigos aí. Curta bem o seu sabadão, você merece, viu? Com toda certeza, parabéns, feliz aniversário para você. E para todos os aniversariantes de hoje, deste sábado 23 de maio, eu desejo sempre muita paz, muita saúde na vida de todos, viu? Feliz e abençoado aniversário. São 5 horas 49 minutos agora, muito bom dia e muito obrigado, minha amiga dona de casa, a você, pai de família, é a juventude, é a criançada. Esse nosso programa não tem idade não, né? Nós trabalhamos com muito carinho e com muito respeito com todos.
2: Esse café com leite é só moda boa. Sapeco Milionários é rico aí, Pimentinha.
0: Essa frase aqui, ela é perfeita. De longe também se ama. Tem dúvida? Hã? O amor não tem distância, não. É, pra quem ama... não existe distância. Milionário, saudoso, inesquecível, Zé Rico.

0: Serra Dourada, Irmãs Freitas, Canoeira do Araguaia, pediram muito essa moda hoje, né? Minha gente amiga, são 5 horas mais 55 minutos, tá na melhor hora, né?
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Serra Dourada, 5 horas mais 55 minutos. Faltando, portanto, 5 minutos para 6 horas da manhã. Manhã de sábado, 23 de maio.

Maio, ano de 2026. Novo dia, novo sábado, novo final de semana. Começa tudo de novo, né, meus irmãos? O tão esperado fim de semana surgiu. E você? Como é que você fica? Como é que tá aí as emoções da chegada de mais um final de semana na sua vida? Muitos, acredito eu, falam: Pimentinha, tô feliz demais, contente, graças a Deus vencendo mais uma semana e preparar para dar uma descansada, quebrar um pouco a rotina, né? Outros, para mim, não muda nada, Pimentinha, mesma coisa, muda nada, continuo aqui trabalhando do mesmo jeito, tá. Outros mal conversam, né? Às vezes, uma tristeza imensa dentro do coração, algo que parece que chegou e fez moradia, mas olha, Deus não te quer assim, viu? Então, comece o dia dizendo que ao nosso Senhor Deus Todo-Poderoso e seu Filho Jesus, hoje e por toda a eternidade, seja dado toda a honra e toda a glória. Esse momento de reflexão, meus irmãos, a gente fala, coloca uma melodia, às vezes, fala, mas é tão triste essa música, né? Mas por quê? É um momento que pede muita nossa atenção. Pode ser uma melodia cantada, orquestrada, mas para que a gente possa falar, é melhor só as orquestras mesmo, só os instrumentos. Começa a linda canção aqui, ó. É para que você possa parar um pouco o que você está fazendo e tirar pelo menos um minutinho do seu precioso início do dia para fazer uma reflexão de tudo que você viveu durante essa semana que se findou. Para fazer uma reflexão de onde você acertou, de onde você errou, e de ter a certeza de que hoje você está mais uma vez recebendo o melhor presente chamado vida, meus irmãos. É, o que eu quero dizer quando eu pergunto como é que está iniciando o seu dia, o seu fim de semana, onde eu quero chegar, eu quero dizer que você tem sim motivo para sorrir. Às vezes, existem momentos tão difíceis que nós passamos, mas olha, é porque às vezes, quando sentimos dor, aqui está doendo demais. Isso é uma vez na vida, porque todo tempo você está bem. Aí quando vem uma dorzinha, te incomoda. Não é dessa forma? Quando vem uma pequena dor, te incomoda. Mas então, por que que te incomoda? Você esquece que você não estava sentindo essa dor há muitos meses, anos, dias e vida que segue. Porque quando tudo está bem, nós esquecemos de tudo, somente sorrimos, mas quando bate a dificuldade, abaixa a cabeça, não quer nada com a vida, não cumprimenta mais as pessoas, não sorri para ninguém, não dá um bom dia para ninguém. Enquanto você estiver dessa forma, realmente as coisas vão somente piorando para você. E muitos chegam àquele momento que possa doer em quem quiser doer, mas eu vou falar que é verdade. Muitos pensam até em tirar a própria vida. Preste atenção, que absurdo. Até isso as pessoas têm coragem, por não ter coragem de levantar a cabeça, bater no peito e falar: eu sou muito mais Deus, eu estou com Deus, eu não tirarei a minha vida com minhas próprias mãos jamais. Isso é motivo de fraqueza, de quem não tem coragem de enfrentar a vida, de quem não tem coragem de enfrentar as realidades desse mundo, porque nem todo dia vai ser só alegria, nem todo dia vai cair só dinheiro na sua conta, não, nem todo dia você vai achar dinheiro no chão, nem todo dia você vai ganhar um refrigerante ou aquele bom dia muito especial de alguém. Nunca vai ser dessa forma, você não tenha dúvida. Vai ter momentos difíceis sim que você vai viver.
não é só de alegria não, mas nesse momento é onde eu digo a todos vocês, olha, não deixe nada atrapalhar a sua fé. Levante a sua cabeça, creia que Deus tem o melhor para você dessa vida. Deus te quer feliz, Deus te quer sorrindo, Deus vai te reerguer, seja o momento difícil que você estiver passando. Não dê essa alegria para aqueles que torcem contra você. Levante a sua cabeça, toma um banho caprichado, vai no salão, amiga, vai ficar bonita, vai sorrir para a vida. Vai na barbearia, amigo, na barbearia, vai dar um trato no seu visual, vai ficar elegante, vai ficar bonito. É assim que Deus quer todos nós. Leve isso para a sua vida. Meus irmãos, a vida tem um jeito curioso de nos ensinar. Às vezes é sutil, outras vezes é implacável. Mais cedo ou mais tarde, entendemos que a escolha que só nós poderemos fazer. Dores que ninguém pode carregar por nós e caminhos que, por mais solitários que pareçam, são necessários para o nosso crescimento. Nem sempre nos sentimos prontos para mudar, mas a vida não espera a nossa coragem chegar não, viu? Ela nos empurra, ela nos testa, ela nos desafia. É quando olhamos para trás, é que nós percebemos que enfrentamos medo que antes pareciam impossíveis. Suportamos dias que achávamos que nunca iríamos conseguir e renascemos de quedas que julgávamos ser definitivas, que não iríamos levantar mais. Mas Deus te levanta sim. O tempo ensina que a força sempre esteve dentro de nós, apenas esperando o momento certo para florescer. Que você seja muito feliz, que você possa ser grato por tudo que Deus tem sido feito na sua vida, tudo que Ele faz na sua vida. Os momentos bons são muito mais, milhões de vezes mais do que os momentos difíceis que nós passamos. E essa canção diz tudo o que nós precisamos. Onde quer que você esteja, que você sinta a presença de Deus, nessa linda manhã que Ele está nos dando de presente, essa natureza linda e exuberante, e mais uma oportunidade de vivermos juntos em paz e em harmonia. Bom dia.

as famílias desse mundão de meu Deus. Oração pela família. Minha gente amiga, bom dia, hora certinha, Serra Dourada. Agora são 6:07. Eu disse e repito, 6:07 no programa mais quentinho e temperado do rádio brasileiro.

6:14, agora eu disse, repito, 6:14. Chega mais, Leonardo, chega mais com seu feitiço, Léo. 6:14, bom dia.

0: Leomardo, arrebentando os corações apaixonados. Esse Leonardo, eu vou te falar um negócio, pensa num cabra gente boa, acompanhar o serviço, o trabalho, os descansos também desse Leonardo é bom demais, né? Fica com o oi roxo, leva uma cambota, canta de óculos escuro e tá feliz da vida sempre, né? Esse cara tem um alto astral lá em cima, né? Esse cara, a autoestima dele é maravilhosa. E é alto astral mesmo e não tem jeito não. Sou fã, Leonardo.
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0: Canta, meu canela amarelinha. Prrr, tu, tu, tu, tu, tu, tu. Prrr, tu, tu, tu, tu. Vem, mimosa. Vem dar o leitinho da criancinha. Mimosa. Vai. Vem, Clarabella. Bora. Bora que o Chico da Vetrasa tá lá debaixo do C. Ei, Chico da Vetrasa, caboclo trabalhador, gente boa que eu gosto demais da conta. Ele sempre fala, Pimentinha, fica ruim o sinal lá em casa, eu não consigo mandar a mensagem. Mas não esquece do seu amigo não, Pimentinha. Repassa o meu abraço pra todos meus amigos guerreiros aqui de São Miguel do Araguaia e toda a região. Chico da Vetrasa, um abraço pra você, caboclo trabalhador e gente boa e honesto. É, o melhor de tudo, né? Chico, então deseja a você, aos amigos, familiares, são miguelenses, tá? Falar o nome de todo mundo aqui, nós passa o dia aqui, não passa, Chico? Mas obrigado, viu? Dá um abraço na família, especial na sua querida esposa, nos filhos, nos amigos aí, Deus abençoe muito vocês, viu? Obrigado de coração, bom dia. Bom dia também especial pro meu mano Maurílio, lá no Parazão querido, grande Maurílio. Bom dia, bom dia, bom dia, bom dia. Alô, pessoal da panificadora da Ana, São Miguel do Araguaia, o amigo Messias da ambulância, da Fazenda São Paulo, já passou por lá na panificadora da Ana e São Miguel, já tomou um café reforçado, já fez um vídeo lá, que eu gostei demais e já vou postar agora no Instagram, viu, Messias? Acompanhe o Messias lá, o Messias nas redes sociais também, é um cara sensacional, tem feito um trabalho mostrando as belezas de São Miguel, Luiz Alves e toda a região. Obrigado e sempre fazendo vídeos pro Pimentinha.

0: Rico, lá da Barra União. Hélio, um abraço para você, para todos da Barra União em Itapaci, nossos amigos e amigas aí, a minha gratidão a vocês, muito obrigado. São Simão, Liodório e todos da DPS, um abraço para você, viu, Liodório? Felicidade hoje e sempre, tá? Meu mano é o Xará, o Luiz lá de Aciara. Um abraço para você também, muito obrigado e bom dia. Oi, Sirlene, na cidade de Itapaci. Sirlene, Simone, Sinara, Sônia, meu abraço para você. Li o que você escreveu aqui, viu? Realmente é muito, né? Mas Deus sabe de todas as coisas, né, Sirlene? É, infelizmente a gente fala sempre e tá acontecendo, é para todo lado isso aí. Muita falta de respeito com as pessoas. Meu abraço para você, que Deus te abençoe sempre e te dê saúde, tá? Para você ter sempre o melhor dessa vida ao lado da sua família, que é o seu bem maior, e dos amigos aí, tá? Um abraço para você. Bom dia, bom dia, bom dia. Rafael, bom dia para você também, direto da Irlanda. Rafaelzinho, segundo ele, lá o dia já clareou e há muito tempo, né? Se aqui são 6h22, 7, 8, 9, 10 e 22 lá na Irlanda, né? Lá agora já são 10 horas 22 minutos, aqui são 6h22 no Brasil. Não é isso? Valeu, Rafaelzinho, um abraço para vocês aí. E meu muito obrigado pelo carinho e pela amizade, viu? Bom dia também aqui o Jerônimo de Crixás.
1: Bom dia, Pimentinha. Pimentinha, manda um alô para nós aqui no terminal rodoviário de Crixás aqui, ó. É o Jerônimo.
0: Valeu demais, Jerônimo. Meu abraço a você e toda a família. Ô, Rianderson. Ah, tem pessoal lá da rodoviária aí também, nos guinchê, na lanchonete, aí de Crixás, né, Jerônimo? Valeu, bom dia, tá? Agora sim, Rianderson Sofa, bom dia.
2: Bora, Pimenta, tá na hora de quem pita lá, meu palha.
0: É, verdade. Tá na hora de quem pita correr a língua na palha. Então, vambora. Rogério Souza de Açailândia, no Maranhão, é o sósia do Zóio de Kombi, que tá lá em Trindade, no Paraíso. Ô, amigo Santos, bom dia. Rogério, um abraço a todos de Açailândia aí, tá, irmão? Bom dia pra vocês. Quero agradecer meu amigo Santos também pelo vídeo que ele fez bem no nosso momento de reflexão. Eu vou postar já já no status da Serra Dourada, também no Instagram, e vou também acompanhar. Gente, quando vocês quiserem e puderem fazer um videozinho pro Pimentinha, assim de no máximo 30 a 1 minuto, de 30 segundos a 1 minuto, faz, que eu gosto demais, eu quero estar sempre postando no meu Instagram aqui, @pimentinhalocutor, tá? @pimentinhalocutor. É bom que aí a gente posta e a gente vai conhecendo a vida, a rotina de cada um madrugador aqui do nosso Café com Leite da Serra Dourada. Então o vídeo é assim, ó, bem bacaninha, comum, você tá lá com o radinho ligado, ou tá na cozinha, ou tá na sala, ou tá trabalhando, o radinho tá do lado, tá na panificadora, no mercado, no açougue, na hortaliça, tá lá no curral, tá na usina, tá no seu carro, no caminhão. Faz um videozinho falando, ô, Pimentinha, tamo aqui, ó, é o fulano, o ciclano, o beltrano, tal cidade, tá te ouvindo aqui na Serra Dourada, Pimentinha, viu? E põe um radinho lá, eu fico muito feliz por receber esses vídeos de vocês e faço questão mesmo de colocar no Instagram, tá bom, gente? Bacana demais. Bom dia, muito obrigado, gratidão a todos. Professora Leone, Cocalzinho tá chamando, amigo. Bom dia.
3: Alô, Pimentinha, bom dia. Forte abraço a você, todos os amigos ouvintes, né? Especialmente ao Coisa, tá em Xangai, Joaquim Portela, Simão Paraíba, Renatinho Caçambeiro, o Barguinha, o Roquinho, José Deus de Melo, o Manuel e o Ronald, lá na Cidade de Deus, o Carlitão da Pedreira, a todos que estiveram na escuta, um forte abraço, professora Leone.
0: Obrigado, campeão, meu amigo, professora Leone. Teco Teco, dá o recado, rei da cocada, chonado no Amado Batista. Cadê você?
4: Bom dia, meu amigo Pimenta, aqui quem fala é o Carequinha, o rei da cocada, tudo bom?
0: Tudo.
4: Manda aquela noite especial para minha esposa, para Maria Marques, Peixinho, Renati, Caçambeiro, Edilson Queiroz, Denilson Lancaster, a Maria, o Zé Costa da Fazenda Meia, o Cimei, sua esposa, seu filho Otávio, supermercado Floresta. Se puder, manda um modão chonado do Amado Batista.
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Se você cansar de cantar, você me chama. Mal abre a boca pra cantar esse Amado Batista, né? Que talento é esse? Tem cantor aí que parece que põe até a paquera pra fora. A veia do pescoço parece que vai estourar. O Amado não, é calmo. 6h26.

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0: 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Informa, hora certa na número 1 do Brasil, 6h31, intervalo, eu volto já. Bom dia.
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0: é o Peixano Miano. E nós vamos juntos até as 8 horas da manhã, Pimentinha de cá, você de lá, unidos na mesma emoção. São 6 horas mais 36 minutos agora, já vamos voltando no nosso WhatsApp, 62984808453. Sebastião Pé de Ferro, Caiaponha Chama, bom dia.
1: Bom dia, Pimenta, tudo bem?
0: Tudo.
1: Aqui tá tudo bem, graças a Deus, nós estamos aqui te ouvindo, viu? Manda uma música, uma modona bonita aí pra nós aí. E tá eu e minha esposa aqui trabalhando, hora dessa, e te ouvindo, viu?
0: Muito obrigado. Tá,
1: obrigado. Fica com Deus. Deus abençoe os seus sábios.
0: Amém, Pé de Ferro. Assim seja pra todos nós, viu? Rei do Milho vai falar mais tarde hoje, Rei do Milho. Bom dia.
2: Bom dia, Pimentinha. Bom dia pra todos os companheiros nossos da madrugada aí. Pimentinha, sabadô, hein? Eu já peguei o cartão de crédito, já entreguei para a primeira dama para ela arrumar o cabelo, arrumar a unha. Ela vai gastar o que ela precisar.
0: É. Deixa eu falar um negócio. Você conheceu Nelson Ned? Conheceu Nelson Ned? Essa mentira sua aí tem mais ou menos aquelas perninhas, viu? Mentira tem perna curta. Mente mais um pouco aí.
2: E eu aconselho também meus companheiros da madrugada também fazer o mesmo.
0: Ah.
2: Aquele dinheiro pra
0: mentir.
2: Primeira dama fazer as compras dela, pra arrumar as coisas dela, né?
0: Uhum.
2: Então assim, Pimentinha, tamo junto. Quem tem café pronto é nós.
0: Aí sapecou, menino. Aí mente que nem sente. Aí eu vou te falar, Nelson Rubens em pessoa. Você não inventa, você só aumenta, né? Mas deixa eu te falar, eu vou estar aí segunda-feira à tarde e noite, vamos posar aí em Crixás, se Deus permitir. Segunda nós chegamos, terça nós vamos amanhecer aí em Crixás, tem o aniversário da Serra Dourada, você é convidado, mas a sua primeira dama, sua esposa, viu? Para você ir lá, você é obrigado a levar ela, porque na terça-feira, 9 da manhã, eu vou desmascarar toda essa sua mentira, porque eu vou conversar com ela pessoalmente, pra sua alegria.
3: Você tá de sacanagem comigo.
0: Sacanagem não, ai, fica free, tá? Bom dia. Joaí, aí sim, ó, bom dia.
4: Bom dia, Pimentinha.
0: Joaí
4: da Araguarina, como é que tá, meu filho? Aqui em São Miguel tá aquele ventinho. Fiozinho gostoso, sim, velho. Nossa
0: aí,
4: senhora.
0: Aí sim. Mas
4: no modão do Tutuã Xangai, o colega lá, do serviço dele lá também. Goiânia Rio do Laço, irmã Dinê, minha esposa Nelita, a todos de São Miguel, fica com Deus, meu filho.
0: Fica
4: tchau.
0: Com Deus, obrigado. Fica com Deus. Obrigado eu, Joaí da Araguarina. Bom dia, bom dia. Oi, Cleusa.
5: Bom dia, Pimentinha.
0: Bom dia.
5: Tudo na Santa Paz.
0: Tudo.
5: Eu tive muito doente, quase morri.
0: Mas tá
5: Mas
0: boa.
5: Mas agora eu tô boa, graças a Deus.
0: Amém.
5: Pra mandar um bom dia pra você. Um bom dia pra você e a todos que tá ouvindo.
0: Valeu demais da conta, graças a Deus. Você foi lá assim, viu Jesus, pegou na mão e voltou, né? Aí, ó, tá vendo? Graças a Deus, não é a sua hora ainda, só vai na hora que Deus quiser, né, amiga? Saúde pra você, viu? Pra todos de Bonópolis e região. Ô, Lazo, amanhã é o dia do trucão aí, né? Bom dia.
6: Truco, Pimentinho.
0: Seis.
6: Tudo bom, Pimentinho?
0: Bom.
6: Bom dia.
0: Bom.
6: É, Pimentinho, infelizmente o Antônio Xangai não pode vir, rapaz.
0: Pode não?
6: O pai dele, a turminha dele, já tinha tratado truco com outra cidade. Aí ele ligou aqui dispensando, falou que não podia vir dessa vez, ficou pra próxima. Aí na próxima ele vem. Ô, Pimentinha, tudo de bom pra você aí, Pimentinha. Bom dia.
0: Eu acredito, me falaram aqui, alguém me mandou um recado aqui, eu esqueci quem. Mas me falaram assim, Pimentinha... Ah, foi o Chico da Vetraz. Eu não gosto de problema nem de mentira, não. Mas nem de intriga. Mas foi o Chico da Vetraz. Pimentinha, avisa pro amigo lá que eu tô em Xangai, tá com medo. Tá com medo, não vai, porque ele sabe que depois o estado inteiro e grande parte do Brasil vão ficar sabendo que ele teve lá e apanhou lá no truco, lá em Crixás. Né? Me falaram isso aqui. Eu não sei se o parceiro dele, um é o Pateta ou o Dr. Sinfrônio Fih. Não, o Sinfrônio é parceiro meu no truco, né? Nós pegamos o Pateta lá, o Tom em Xangai, demos uma taca boa.

0: Papua, né? 6 mil! É, por aí, né? Então, tô em Xangai, não foi, mas nós vamos descobrir direitinho, porque eu tô em Xangai com aquele bigodão dele. Quando fala que ele tá mentindo, o bigode dele vai pra um lado e pro outro, assim, ele não aceita mentira, não. Então, mentindo ele não tá, não. Deve ter algum probleminha aí. Pode ser um pouquinho de medo também, faz parte. 6h49, né, Penha? Bom dia.
1: Bom dia, Pimenta, tudo bem?
0: Bem.
1: Tudo na paz?
0: Bem.
1: Aqui é Maria da Penha, se tornou veita pra si.
0: Sim.
1: Pimenta, manda um alô pro meu esposo lá na Fazenda São Vicente, meu irmão divino, Aguimar, conhecido Pilar.
0: Certo.
1: Meu irmão Geraldo, que tá saindo pra usina hora dessa.
0: Certo.
1: Manda a música Casa de Caboclo de Rick Renner aí pra nós, por favor.
0: Boa, hein?
1: Tenha um bom dia, um bom final de semana na paz. Fica com Deus, Pimentinho, um abraço.
0: Amém, você fica com Deus também. Dá um abraço no esposo por nós. Deus abençoe grandemente a vida de vocês, viu? Muito obrigado aí pelo carinho do rádio ligado aqui na Rede Serra Dourada. O Wilson quer falar também, bom dia.
2: Fala, Pimenta, bom dia, Pimenta. Na escuta, Pimenta.
0: Na escuta.
2: Bora, Pimenta, Salvador, Pimenta. Põe moda, Pimenta.
0: Mimosa.
2: Passa pra nós aí, Pimenta. Amor de violeiro, Pimenta.
0: Aô, e a mimosona aí, berrou daí a minha berra de cá. Mostra como é que berra. É, mimosa, trem descontrolado. Ô, Bené Canaã de Valparaíso de Goiás. Bom dia, Bené Canaã. Como é que você tá, moço? Alô, Antônio Marques de Campo Alegre. Bom dia, bom dia, bom dia. Simbora, 18

0: dia, bom dia, bom dia.
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0: 6:46. Como eu sou bom na matemática, 14 faltando para 7.

Rick Renner, Casa de Caboclo. Essa moda, eu vou dizer um negócio, vai pensando numa moda arrumada também, é essa, né, gente? Bom

0: Bom dia, bom dia! Alô, meu mano Gleibe, o guincheiro mais apaixonado do Brasil em Caiapônia, a capital das cachoeiras. Bom dia, bom dia, bom dia, bom dia, Gleibe. Alô, José Figueiredo em Caldas Novas. Um abraço pra você, amigo José Figueiredo e toda a sua família, pessoal aí de Caldas Novas. Gente, olha, atenção, Nova Serra Dourada, agora... Em definitivo, breve aí dentro de alguns dias, estúdio no centro da cidade de Caldas Novas também, Rede Serra Dourada, Caldas Novas em 90,7, tá? Tá gostando de ouvir Serra Dourada aí, gente? Vocês de Caldas Novas, Rio Quente, Morrinhos, Mazargão e região, então manda bom dia aqui pra nós, participa conosco aqui, vocês que estão em Caldas Novas em especial aí, região, tá? É 90,7, anota o nosso WhatsApp aí, 62 é o nosso DDD, o nosso número é o 984-80-84-53 e o Pimentinha tá aqui, aguardando o bom dia de Caldas Novas, Rio Quente e região. E o bom dia dos meus amigos aqui, essa dupla que é sucesso nesse Brasil inteiro. Alô, Renê, alô, Adriano, meus amigos, bom dia!
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0: Então segura aí, depois de um abraço desse, se vocês não cantarem aqui, não é possível. Hã? Se tocam em todo o Brasil, a maior rede de rádios do Centro-Oeste, não tem jeito não, meninos. Simbora, chove solidão, 6 minutos para as 8.

0: Agora 6h58, bom dia especial para amiga Divina Maria. Oi, Divina Maria, direto de Caiaponha. Bom dia especial para vizinha Lucimar. Também o companheiro Gilmar. Ô, Gilmar, Maria, Divina Maria, né? Divina Maria, seu companheiro Gilmar. Bom dia, bom dia, bom dia. O filhão João Heitor, a nora Elisete em Caldas Novas. Olha só que bacana. Obrigada a toda essa família, o meu bom dia. Aqui toda hora tem.
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0: É saudade, é amor e muito mais. A inesquecível, a saudosa, que não sai do coração e da mente de todos os brasileiros. Canta Marília Mendonça, não era pra ser assim. Bom dia, Goiás.

0: vocês.
1: Serra Dourada, 7:02. Agora tá na hora de dar um sorriso e eu volto já já.
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1: Olá, muito bom dia. 7 horas mais 7 minutos aqui.

0: no nosso WhatsApp, porque tem muita gente bacana com o nosso tradicional bom dia. Direto da cidade de Itajá, o amigo Levi Severino. Bom dia pra você também, Levi, e toda a sua família, amigos aí, tá? Felicidade a todos. Bom dia também a Claudinha, rainha do pastel e caldo de cana em Itapaci. Ô, Claudinha, obrigado. Daqui a pouquinho vou sim assistir o vídeo aqui, tá? Muito obrigado, Claudinha. Sempre muito simpática. Bom fim de semana a todos itapacinos, viu? Sérgio, em Caldas Novas. Olha que bacana. Dizendo, bom dia, Pimentinha. Meu nome é Sérgio, moro em Caldas Novas. E desde o dia que a rádio começou a pegar bem em Caldas, colei aqui o botão do rádio. Todo dia, 4 da madruga, eu ligo para curtir a programação. Muito obrigado a você, Sérgio, tá? Felicidade a você. Breve estaremos com o estúdio aí também, tá? Um abraço a toda a querida e abençoada cidade de Caldas Novas e toda a região. Valeu demais, viu, amigo Sérgio? Olha, bom dia também, José Davi, ao lado da esposa Vânia Tavares, em Cristalina, meu muito obrigado. A Maria Elza e sua família, em Itapaci, bom dia, bom dia. A Maria Lúcia e o esposo Vicente, no PA 3 Barra, sítio Santa Rita, onde o fogo apague nós não pita, bom dia. O José Figueiredo, também de Caldas Novas, mais uma vez, obrigado, grande amigo. Raimundo da Cruz Milhomem, em São Miguel do Araguaia, meu abraço e bom dia. Valpone, Ricardo e Douglas, bom dia, bom dia, bom dia. Na nossa querida Nova Glória, bom dia. Córrego Corrente, São Domingos, né? É isso mesmo, não é, Valpone e Douglas? Bom dia. A Fernanda e sua família em Cristalina, Centralina, melhor dizendo, bom dia.
1: Bom dia, Pimentinha, tudo bom por aí?
0: Tudo. Nesse
1: Goiás, nossa capital goiana, linda demais, da conta.
0: Amém.
1: Aqui é a Fernanda da cidade de Centralina, Minas Gerais. Ô, Pimenta, todo dia eu tô aqui atento, escutando seu rádio, é bom demais da conta, dá força pra gente levantar e seguir a vida.
0: Amém.
1: Parabéns aí pela sua programação.
0: Obrigado.
1: Se puder tocar, toca pra mim, por favor, Saudade de Minha Terra, ofereço pra minha filha Maria Fernanda, que tá aqui comigo também. Um forte abraço a todos vocês aí, beijo.
0: Pra você também, pra toda a sua família, minha gratidão pelas palavras, viu? Bom dia, bom dia. Eu me recordo da Saudade de Minha Terra, não sei se vai ser a mesma, né? De que me adianta viver na cidade, se a felicidade não me acompanhar? Adeus, Paulistinha, do meu coração, lá pro meu sertão eu quero voltar. Não sei se é essa, daqui a pouco nós sacode um aqui, tá? Bom dia. Elisângela e toda a sua família em Minaçu, bom dia, bom dia. Bom dia também mais uma vez aqui. Ô, professora Leone, tem a feira importante aí hoje, não tem? Em Cocalzinho de Goiás, o senhor mandou até um cartaz aqui para nós, né, professora Leone? Deixa eu ver se eu procuro ele aqui. Tá aqui para me dar esse recado. É a Feira Cultural em Movimento, na primeira edição, hoje, sabadão, às 16h, na Feira Coberta de Cocalzinho de Goiás, tá, gente? Exatamente. Então não deixa de participar, não, viu? Um abraço a toda a Prefeitura Municipal de Cocalzinho de Goiás, a Secretaria de Cultura, a Câmara Municipal, tá certo? Então fica o nosso abraço aí. Muito obrigado, viu, professora Leone, por sempre deixar nós aqui muito bem informados, né? Então vem aí, portanto, hoje a primeira edição da Feira Cultural em Movimento na cidade de Cocalzinho de Goiás, neste sábado, às 16h, viu? Dado o recado, vida que segue, boa sorte a todos de Cocalzinho. Yasmin também é de Cocalzinho de Goiás, manda bom dia especial, beijos pro esposo, o Gilberto Rocha. Valeu, Gilberto e Yasmin, bom dia. Naldo Manutenção, ele é de Açailândia, no Maranhão. O Naldo, aquele bom dia do Pimentinha a todos de Açailândia. A Dalvinha também é de Açailândia, sempre conosco aí, todas as manhãs. Obrigado, Dalva. Felicidade a você também. Queridos amigos e amigas de Açailândia, bom dia a todos, viu? Douglas, bom dia pro papai Cícero, na Vila dos Angicos, em Minaçu. Alô, amigo Cícero, paizão, gente boa, bom dia. E obrigado, viu, Douglas? Bom dia, bom fim de semana, pai e filho aí, tá? Meu abraço também, o amigo Wilton, lá da cidade de Crixás. Alô, Wilton, bom dia.
2: Bom dia, Pimentinha. É o Wilton da Fazenda Recanto, município de Crixás.
0: Aê, sim.
2: Tudo bom?
0: Bom demais.
2: E tá bom, graças a Deus. Acabei de chegar do curral. Tava tirando o leite, agora eu tô aqui tomando um cafezinho com um requeijãozinho quente.
0: Aí vai!
2: Eu tô bom demais.
0: Valeu demais, Hiltão. Aqui também tá bom demais. Zezinho Mecânico de Cristalina. Obrigado, Zezinho Mecânico. Bom dia. Fala, Ivanildo.
3: Bom dia, Pimentinho.
0: Bom dia.
3: Ivanildo, Serra Dourada, Minas Sul.
0: Oba!
3: Vamos ganhar a Copa.
0: Vambora.
3: Bom dia, Brasil.
0: Dali, Brasil.
3: Um abraço, Pimentinha.

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1: Ai, Pimentinha, você tá lindo hoje.
0: É assim, ó. Rede Serra Dourada vai despertando Goiás, vai despertando o Brasil na manhã mais gostosa e sertaneja do rádio brasileiro. Faltando agora nada, são 7h13. Alan, saudoso.

0: Ô Bárbara, você disse tudo, viu? Essa canção, ela retrata um passado, né? A gente parece que vê a família reunida, os bons e velhos tempos, né? Daquele sertanejo raiz que dificilmente hoje em dia as pessoas querem ouvir, né? Só o nosso bom tempo que não volta mais, essa é a verdade. Mas nós temos uma moda igual essa aqui de Belmonte e Amaraí, para que a gente possa recordar aqueles tempos maravilhosos que a gente já viveu, né? É muito bom mesmo, viu? Bom dia para você, bom dia também para o amigo Paulo Sérgio, sempre no automático lá em Rio Verde, um cara sensacional, eterno apaixonado pela música verdadeiramente raiz, que traz uma história bonita nas melodias, né? Ô Paulo Sérgio, um abração pra você, bom dia, 7:20 e meu sósia quer falar.
1: Ô Pimentinha, meu sósia, é o Paraná, querido, tô curtindo aqui também o Café com Leite na Rede Serra Dourada, essa rádio é boa demais.
0: Ah, você falou, meu sósia, a água parou. Serra Dourada. 7:21. Saudoso Chico Rei, cantando ao lado do Mano Paraná, a linda recordação, aqui é o seu lugar, Serra Dourada.

0: Chico Rei, Paraná, aqui é o seu lugar. Bom dia, bom dia. Oh. Obrigado, viu, meu sósia Paraná. Tá bom? Você já falou, viu, filho?
1: Luiz Carlos Pimenta.
0: Canta Canelinha Amarela que eu informo, são 7 horas mais 24 minutos, logo mais às 8 da manhã, tem Grazi Tavares para comandar o Manhã Show no seu rádio imperdível, tá? Bom dia também muito especial aqui, porque hoje a todos aí nossos comunicadores que formam a maior rede de rádios do Centro-Oeste brasileiro, não perde não, gente. 4 da tarde hoje é só moda chonada, viu? É só sertanejão. É, no Boteco Serra Dourada, 4 da tarde, a giripoca vai piar, haja coração, né? Ô, Fernandinha de Centralina, bom dia, bom dia, bom dia, tá? Quem agradece sempre sou eu, meu abraço apertado a você e toda a sua família, tá? É, deixa me ver aqui, tá certo, é, agora você me explicando aqui, saudade do paizão aí, né? Esse é o caminho de todos nós, mas é difícil aceitar. É o que todos nós, a única certeza que nós temos, né, Fernandinha? É essa aí mesmo, né? Mas fazer o quê, né? Ninguém aceita, mas é a triste realidade. Nós não sabemos até que dia, até que hora que nós vamos estar aqui nessa terra, né? O correto é fazer o melhor, é aproveitar os melhores momentos que Deus proporciona para nós, é respeitar as pessoas enquanto aqui estamos, né? É respeitar a natureza, respeitando assim nós estamos mais do que nunca andando no caminho certo, acredito eu, e respeitando a Deus que é o melhor de tudo nessa vida. Aqui perante o Criador nós somos todos iguais, apesar de que muitos pensam que são melhores do que outros, devido à cor, devido à classe social, à vida financeira, mas não adianta não, viu? O fim de todos é o mesmo. Bobo aquele que se acha melhor do que o outro. Perante Deus, nós

0: somos todos iguais e ponto final, tá? Zé Humberto Caçambeiro de Tuiutaba, bom dia. Vanderlei e família Chácara Nossa Senhora Aparecida em Minaçu, bom dia. Lá pro Manuel de Itapaci, tá dado o seu recado, Vanderlei. Vanderlei aí em Minaçu. Ó o milho lá, tá de boiando o milho. É essa paia aí que quem fuma tá na hora de correr a língua na paia. É essa aí, né? Só de buiar o milho, descascar o danado sequinho, jogar pros canela amarela, mas, ô gente, que coisa boa. Quero assistir esse vídeo aí já já, Vanderlei. Obrigado, viu, amigo? Olha, bom dia também aqui o Marquinho e a Leidiana lá no Hospital das Bicicletas em São Simão. O Regis e família lá em Minaçu, bom dia.
1: Ô, Pimentinha, bom dia, meu garoto, que é o Regis da cidade de Minaçu. Pimentinha, manda um alô pra nós aqui na Construção Civil aqui, pro Romário e o Valdeir aqui, beleza?
0: Beleza.
1: E se for possível, manda uma música pra nós aí do Amigo Batista aí, tranquilo? Beleza. Amado pras mulheres e amigos pra nós, beleza? Tchau, obrigado.
0: Gostei dessa, amado pras mulheres e Batista pra nós. Mas o Teco-Teco gosta. Meninos, falar isso, o Teco-Teco, o rei da cocada, chora e dana com nós.
2: Você tá de sacanagem comigo.
0: É, ali gosta do amado menino, velho. Senir Elias, lá no Rancho dos Elias. Bom dia, bom dia, bom dia. Um abraço pra você. Hoje, te acompanhando aqui de Brasília. Pensa num frio, Pimentinha. Ô, Senira, tá aí no Distrito Federal, amiga. Bom dia. Jailson Crixaense, apaixonado. Hoje, Pimentinha, Flamengo vai 2-0 no Parmeira. Não, no judia do Parmeira, não. O Vandeir já sapecou aqui, já mentiu demais o rei do Mi. Lá de Crixás, né? Se levar uma peia de dois aí, hoje aí vai chorar demais. Neguinho do Açougue, bom dia, meu grande amigo Neguinho. Cadê o Políbio Supermercado Avenida? Bom dia, bom dia. O rei da linguiça aí de Crixás também, bom dia. Cadê o Paulino, o rei do Areal? Areal Crixás, bom dia. Capadô, Dona Santa, Goico na Baboa, bom dia, bom dia. Paulo Quevedo e Nara, bombas injetoras Quevedo em Cristalina. Bom dia, bom dia. E muito bom dia, tá? Na Fazenda da Esperança mora o meu amor. Hã? Boa essa? Minha gente amiga, sabadão chega com excelência, com as graças de Deus em nossa vida. Eu desejo um bom fim de semana pra todos. César e Paulinho 729.

0: Serra Dourada, 7 horas 32 minutos agora. Bom dia, bom dia, ô Osvair!
1: Bom dia, Pimentinha, bom dia, bom dia. Aqui é o Osvair de Cristalina.
0: Ó!
1: Mandou um alôzão aí pra galera todinha da Estrela do Sul. E roda a música de João Mineiro e Marciano. Caminhão é assim mesmo.
0: Estrela do Sul, Cristalina, grande Osvair, bom dia pra você. Cabo Livino, meu amigo e irmão, bom dia.
2: Bom dia, Pimentinha, meu grande amigo. Eu acho, quando você fala que esse programa seu só tem artista, e é verdade, né? Eu vi demais desse negócio do rapaz falar aí que amado para mulher e batista para nós. Tá certo ele.
0: Tá correto, né, meu irmão? 7h32, vamos falar de esporte.
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4: Olá, torcedor! Olá, torcedora! Bom dia! Um excelente sábado! Ótimo final de semana para todo mundo! Hoje tem Campeonato Brasileiro da Série A e a abertura da 17ª rodada, com 5 jogos. A partir das 5 horas da tarde, no estádio do Morumbis, tem São Paulo e Botafogo. No mesmo horário, o Vitória recebe em Salvador o Internacional. Já às 7 da noite, no estádio Maião, em Mirassol, tem Mirassol e Fluminense. Também às 7 horas, o Grêmio recebe o Santos em Porto Alegre. Detalhe é que o Santos não conta com o Neymar, que está sendo poupado por conta de um edema na panturrilha. Inclusive, dificilmente deve voltar a jogar com a camisa do Santos antes da Copa do Mundo. Fechando os jogos de hoje pelo Campeonato Brasileiro, uma verdadeira decisão antecipada da competição: Flamengo e Palmeiras, às 9 horas, no estádio do Maracanã. O Palmeiras é o líder, tem 35 pontos, enquanto que o Flamengo é o segundo colocado com 31. É a bola rolando, portanto, para a rodada 17 do Brasileirão. 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
1: Número 1 do Brasil, 7 horas 38 minutos. Bom dia!
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1: Canta, canta, meu canelinha amarela, que eu disse e repito, são 7 horas mais 38 minutos, manhã boa de sábado, 23 de maio. Pimentinha vai te fazendo companhia até as 8 horas da manhã. Feliz da vida, sempre agradecendo a Deus pela oportunidade de estarmos juntos iniciando um novo dia e agradecendo pelo carinho dessas famílias de Goiás, do Brasil e até do mundo, né? Através do aplicativo da Serra Dourada, que tem de brasileiro fora do nosso país também, em busca sempre de dias melhores. E eu desejo a cada um de vocês sucesso pleno e absoluto e boas conquistas, tá? É isso aí. Muita gente sai aqui do Brasil, corre pra lá e trabalha pra valer. Aí vem, manda o Cascai pra cá, compra a casinha melhor, ajeita a vida. Aí vem, vai dar uma tranquilizada, alguns vai lá para ganhar um pouco mais, já monta uma empresinha também. É, cada um para sair daqui tem que ter o seu objetivo, né? Alguns falam que se trabalhar, o tanto que trabalha fora, se trabalhar aqui também, ganha a mesma coisa. Eu acredito que não, não. Principalmente aqui no nosso país, mão de obra não tem valor algum. Quem realmente pega no pesado aqui, o valor é muito pequeno, é irrisório na verdade, né? Por isso que as pessoas saem daqui do nosso país e vão para fora. Fácil não é deixar família, deixar amigos, mas cada um com seu objetivo de vencer na vida. Agora quando sai daqui também para fazer farra no outro país, para lá e gastar tudo, não vai resolver nada. Aí já pode ficar por aqui mesmo que é melhor, né? Agora se tiver um objetivo e decisão própria de querer vencer na vida, aí tudo bem, né? É isso aí, cada um com seus problemas, mas eu peço a Deus que abençoe todos nós, não é verdade? União Agropecuária, Romário e toda a sua família em Crixás, meu abraço e bom dia. O Simprão, o famoso Robson, o argentino, os amigos e amigas aí do restaurante, bar e restaurante Simprão, em frente à Praça da Feira, né, Simprão? Bom dia, bom dia. Bem na praça também tem a Marleide aí, né? A banca do pastel, não é verdade? Bom dia pra vocês aí, deu um branco na cabeça aqui, nem tanto também, né? Eu lembro de tanta coisa, não sei nem como, porque depois que eu tive a tal da Covid, eu vou dizer pra vocês, minha memória parece que foi desaparecendo. Algumas coisas, né? Outras não. Quando o gerente do banco liga, eu falo, ih, rapaz, eu tive Covid. Lembro de jeito nenhum.
3: Vixe!
1: É. Por aí, né? Bom dia também especial aqui, deixe-me ver quem mais está conosco aqui. Ai, Deus, eu vou te falar um negócio, viu? Deixa eu mandar um bom dia aqui também ao doutor Fábio, que é o prefeito lá da cidade de Itapaci. Doutor Fábio, um abraço pro senhor, viu? Aproveitando para todos os prefeitos e prefeitas aí na sintonia da Serra Dourada, meu abraço, meu bom dia a todos os vereadores e vereadoras.

0: secretários, superintendentes, os trabalhadores, né? Principalmente eles, né? Os garis, varredores, coletores, pessoal que faz o trabalho de infraestrutura nas cidades aí. Meu abraço a todos, meu bom dia muito carinhoso, viu? Doutor Alan, grande amigo da gente, é o prefeito lá da querida e abençoada cidade de Crixás, o vice-prefeito, meu grande amigo Renner, bom dia, tá? O doutor Luiz Otávio e todos aí de Cristalina, muito obrigado, viu? Bom dia, bom dia. Felicidade a todos vocês aí também. Bom dia também aqui, o Argimiro, é o nosso amigo, irmão, o grandalhão, acho que é o maior prefeito do Brasil, é o Argimiro.
1: Vixe!
0: É. No tamanho, inclusive, ele tem uns 2 metros e lá vai pancada. E é um cara bom sem tanto, é uma simpatia de pessoa, o Argimiro, prefeito lá de Caiapônia. Um abraço a ele, família. A Sônia Mendes, lá da nossa querida Itapaci, meu abraço pra você. O Tiago Fernandes, fazenda Nível, em Orizona. Ô, Tiago, cadê o papai Oleno? Dá um abraço nele por mim, a mamãe Cleide. Ah, rapaz, alô pro meu pai Oleno e principalmente pra mamãe Cleide, que hoje está completando mais um ano de vida. Ô, Cleide, bom dia, amiga. Parabéns, que Deus te proteja, paz e saúde e vida longa, tá? Não vou te falar toda a felicidade do mundo, porque senão não sobra pra nós, né? É, tem esse negócio, a pessoa faz aniversário, ó, eu te desejo toda a felicidade do mundo. Uai, aí vai sobrar o quê pra nós?
1: Vixe!
0: Para de falar vixe tudo que eu falo, moço. Olha, bom dia pro Davi Martins de Jurandá, lá no Paraná, mandando abraço pro Osmar Martins e família que está trabalhando lá no sogro dele, que é o seu Antônio. É o Osmar de Cristalina. Valeu demais, Osmar. Obrigado, viu? Silvia Agripina de São Miguel do Araguaia. Hoje ela tá abraçando com amor e carinho a cunhada Juliana. A Juliana tá fazendo aniversário hoje na Fazenda Camponesa. Ô, Juliana,

0: Prazer. Chora não, parabéns, feliz aniversário, regado de muita paz na sua vida, tá? E saúde. Vandeir, palmeirense de Unaí, Minas Gerais. Hoje o Mengo vai virar Mendengo. Você não tem, você não fica assim. Não dá uma olhadinha no espelho pra falar do Mengão, não? Hã? Vamos contar aqui. Seu Carlos Ancelotti, bom dia.
1: Bom dia, senhor Pimenta.
0: Senhor Ancelotti, quantos jogadores o senhor levou do Palmeiras para a seleção brasileira?
1: Olha, senhor Pimenta, eu acredito que eu só quero escolher para levar aí para a seleção, tem que ser os melhores, né? Então eu decidi aqui que eu não vou levar nenhum desse Palmeirinha.
0: Vixe! Uai, senhor Ancelotti, aí não, uai. E do Flamengo, o senhor vai bagunçar nosso time no Brasileirão? O senhor vai levar? Não leva ninguém do Flamengo, não?
1: Olha, o senhor Luiz Carlos Pimenta, eu não tenho jeito não, porque eu vejo sempre que o Flamengo é o melhor, eu vou levar 1, 2, 3, 4. Então eu vou levar 4 do Flamengo, viu, seu Luiz Carlos?
0: Aí, não ri não, Jadinho, não ri não. Não ri não. Não ri não, que senão eles choram.

11 minutos faltando para as 8. Ed Brito e Samuel, Romance Rosa. Gente amiga, bom dia. Um ótimo sábado, bom fim de semana para todos nós.

0: Já acabou o café com leite, eu não acredito.
1: Mas é verdade, acabou que era doce, quem quisesse regalou-se, né, Ademar? Meu grande amigo Ademar, gente boa, bom fim de semana. O companheiro das ruas da cidade de Goiânia, na 99,5. Equipe de promoções, né, Ademar? Bom dia!
2: Bom dia, Luiz Carlos Pimenta.
1: Feliz?
2: Graças.
1: Amém, amém. Gente, final, João Cambré de Cristalina, obrigado. Bom dia também, o rei do Canela Amarela, Edilson Queiroz e toda a família da Barra União em Itapaci. A todos aí meu abraço, família Queiroz, a matriarca da família, que é a Maria Queiroz, minha grande amiga, diga-se de passagem, tá? Pretinho, Lucimar, Leonardo, obrigado. Pessoal da Fazenda Lages, tá? Muito obrigado, Água Branca, Fazendinha, Vicentinho da Serra, hein? Pessoal do Isidoro, Simoninha, bom dia do saudoso Paulinho Amora, toda a família, Tipedo, Tismalha, Dona Mariquinha do saudoso Gerardinho, obrigado, viu, bom dia. Olívia Tereza, um abração pra você. O Elmone, todos aí da Grande Vale Verde, tá, os trabalhadores, bom fim de semana a todos vocês. Jane, Dona Cida e seu Nilson em São Simão, obrigado. Pessoal no Rio Verdinho, município de Caçu, José Valdo, no Rancho Arame Farpado. Oxi, bom dia, Valdo, um abraço a todos do Rio Verdinho, município de Caçu. Já peguei uns piauzinhos nesse Rio Verdinho. É bom, não é? Meu Deus. Adriana de Cristalina, bom dia pro esposo Max Gonçalves. É o polidor e tecladista da banda Estrela de Goiás, olha aí. Ô Max Gonçalves, sucesso na vida, viu? Abraço a você, a esposa Adriana. Nenilton e Paulina são professores. É, lá de Avelino Lopes, no Piauí, bom dia. O Júnior Brasília de São Benedito, no Ceará, bom dia. Bom dia, o Weber Júnior de Campo Alegre, de Goiás. O Edson, lá em Minaçu. Obrigado, Edson. Hoje eu não dei conta de colocar todos os áudios aqui, infelizmente. Bom dia, João Santana e toda a família em Crixás. O Messias da Ambulância, obrigado, lá em São Miguel do Araguaia. Bom dia, na casa de Carles Gonçalves aí, Fátima e Guinon, Guinon e Fátima, na querida e linda Minaçu. Meu abraço a vocês, tá? Gabriel, Jamilton, no sítio Jatobá, em Caiapônia. Panificadora União de Itapaci, a todos vocês aí, meu forte abraço a todos e muito obrigado, viu? Marcão, moraste no coração, viu? Novim, esposa Juliana, filho Sávio Murilo, Samuel Fernando e Davi Lucas, Fazenda Camponesa, obrigado, bom dia em São Miguel. A Maria de Fátima em Caiapônia, obrigado, amiga. O Marcelo, gente boa, o rei da capoeira, lá de São Simão, primeiro internacional batizado e formaturas, vem jogar mais eu, olha aí, hein? É, capoeira lá tá pegando, hoje e amanhã, domingão, é isso mesmo? Não, passou, aí. Deixa eu ver, foram, 21 e 22 de agosto, agosto ainda, já me mandou aqui, nós vamos falar no decorrer dos dias. Ivani e Imas, Imas e Ivani, o casal do Mel de São Simão, bom dia. Osvaldo em Minaçu, meu abraço, viu? Neném e Pedro, Pedro e Neném, na Mega Vat Serviços Elétricos em Luiz Alves. O Edivaldo Aleixo em

Minaçu, a Edilene em Paracatu, o Edson em Unair, meu abraço, a Valdete em São Simão, a Gleike de Rio Quente, a Valéria do Caminhão da Coleta, minha amigona também, todos os trabalhadores de Itapaci, bom dia. Bom dia também a Eduarda e o seu querido esposo Felipe do Rancho dos Compadres, sentido a Jataí, Zé Vaqueiro de Cristalina, Gorete de Cristalina, Elizabeth de Montevidil, Maria Ribeiro de Crixás, Deusori de Leite em Montevidil, Talita Mariana e família em Itapaci, Viviane Loli também de Itapaci, meu abraço e bom dia a todos, Misael de São Luís do Norte, Emerson Teles de Itapaci, brigadão, Galego de Cristalina, bom dia, Celinha de São Simão, bom dia, Valdeci de Cristalina, bom dia, Tiaguinho de Crixás, o Carlos de Cristalina, Davi Severino de Itajá, enfim, a todos eu deixo meu abraço e meu muito obrigado, tá? Um bom final de semana a todos nós, que Deus abençoe a todos, desculpa que eu não consegui visualizar hoje, muitas mensagens aqui, graças ao bom Deus, né? Vem aí Grazi Tavares para comandar o Manhã Show no seu rádio. Ao nosso Senhor Deus Todo-Poderoso estaremos de volta.

Oi, tudo bem? Um excelente final de semana pra você. Manhã Show tá no ar, tá começando. Então vem comigo que aqui só tem coisa boa.

0: 629-8480-8453. E aí, tudo bem? Começou bem esse fim de semana pra você? Eu espero que sim. Desejo um dia maravilhoso, abençoado. Um final de semana incrível, recheado de coisas boas pra você e pra sua família. Por aqui, Manhã Show especial, pra lá de especial, porque é em dose dupla, né? Duas músicas seguidas do seu cantor, da sua dupla preferida. E você participa mandando seu alô, seu bom dia pra quem você mais gosta. Então capricha no recado até 30 segundos, tá? Ajuda a Dona Graça, que assim todo mundo consegue participar da mesma forma. Vem mandar o seu bom dia que eu tô só esperando você.
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0: Abrindo Dose Dupla com Zé Neto e Cristiano, 8 e 3, bom dia.

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1: Bom dia, bom dia, bom dia, muito bom dia pra você, minha querida, pra você, meu querido. Estamos aqui neste sabadão, dia 23 de maio, hein? Onde temos a mudança de lua. Às 8 horas e 10 minutos, a lua crescente entra no signo de Virgem, tá certo? É isso aí. E o que que eu queria dizer? Dizer que você está sempre convidada, né, a acompanhar a gente nas nossas redes sociais, no YouTube, no TikTok, lá no Instagram e também no Facebook. E agora é ela, né, Camila Ravanelli, chegando com tudo para trazer o horóscopo do seu signo. Bom dia, Camila!
2: Bom dia, João! Já estamos no final de semana mais uma vez, é sábado, dia 23 de maio, e vamos lá, vamos com o horóscopo do João Bidu. Áries, hoje é um ótimo dia para cuidar da saúde e aproveitar o sábado com caminhadas e momentos de descanso, hein? Use sua determinação para conquistar metas financeiras com foco. No amor, diálogo é essencial para evitar mal-entendidos e quem está solteiro pode despertar interesse por um colega, então aproveite. Sua cor do dia, pink, e os palpites para hoje são 15, 24 e 33. Taurina, taurino, hoje seu carisma fica em alta e o sucesso chega com boas notícias. Seja prudente com os gastos, mas aproveite o período sortudo para equilibrar suas finanças. No amor, sua charmosa energia atrai paqueras, mas evite ciúmes para manter o clima leve e harmonioso. Sua cor do dia é azul claro e os palpites para hoje são 36, 27 e 18. Gêmeos. Alô, gêmeos! A lua entra na fase crescente, trazendo movimento ao seu lar e família. Seja mais tolerante, especialmente pela manhã, e evite críticas excessivas no trabalho. No amor, a nostalgia pode aparecer, mas o dia promete oportunidades para renovar o seu romance e seguir em frente. Sua cor, lilás, e os palpites para hoje são 15, 59 e 53.
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4: Chegando em Dose Dupla para você animar nesse fim de semana, Rio Negro e Solimões, 8h10, bom dia. Bom dia.

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1: Eita, que a gente começou já daquele modelo, nossa dose dupla hoje, hein? Seu Delcino, que é o nosso programador, arrasa, né? Todo mérito a ele. E já bora pro WhatsApp, que tem recado aqui no 629-8480-8453. José Davi e a esposa Vânia Tavares em Cristalina, ligados com a gente, um bom dia. Meu amigo Raimundinho também, já na sintonia aqui da Serra Dourada.

0: Geraldo, bom dia.
1: Bom dia, Grazi Tavares. Como é que tá aí, Grazi?
0: Tudo ótimo.
1: Aqui tá tudo bom, graças a Deus. Geraldo, fazendo aqui o Santa Luzia, abençoado final de semana pra todos nós.
0: Amém.
1: Solzinho tá firme, viu, Grazi?
0: Ó.
1: Grazi, hoje eu quero agradecer a todas aquelas pessoas que mandaram mensagem para Geraldo e Adinaí ontem pelo nosso aniversário, os ouvintes da Serra Dourada, minha família, todo mundo. Eu quero só agradecer hoje.
0: Que gracinha.
1: Que a palavra é gratidão mesmo. Tá bom, Grazi? Serra Dourada, apaixonada por Goiás.
0: Sempre um abraço pra você e pra esposa Edinaí também. Bom dia. Meu amigo Cláudio.
2: Bom dia, pastor locutor especial.
0: Eita.
2: A mais cara da rádio de Goiás, Grazi Tavares. Bom dia, Grazi, tudo de bom.
0: Obrigada.
2: Um bom final de
0: semana. Pra você também, um dia maravilhoso. Ivanildo, bom dia.
3: Bom dia, Grazi.
0: Tudo bem?
3: Graça Carvalho, um abraço, bom sábado, final de semana, muita saúde e abraço.
0: Amém, aí. Pra nós, um final de semana Manu incrível.
3: Manu Sul, assistindo Serra Dourada.
0: Sempre,
3: bom dia,
0: né?
3: Brasil!
0: Ele tá sempre, sempre na companhia aqui da Serra Dourada, coisa boa, bom dia. Ismael em Cristalina, bom dia minha amiga Grazi, tudo bem? Eu tô ótima. Manda um alô pra nós aqui na Fazenda Rio Branco, Dona Dice, professora Isley, Anesão Pereira e também pro Célio Antônio Matheus lá na Carmona Colheitas, tudo de bom, beijo, bom dia pra vocês, bom trabalho. Gilvan.
4: Bom dia, Grazi, tudo bem?
0: Oi.
4: Manda um alô pra minha filha aqui, a Yanka, minha irmã Fabiana, minha mãe Maria Tereza, pra Gleice Guimarães, locutora. Nota delas, igual você.
0: Obrigada.
4: Um abraço e tudo de bom pra vocês. Bom final de semana pra nós. E tamo indo aqui. Vamos a Paranaguá, no Paraná.
0: Vai com Deus, boa viagem.
4: Tá friozinho lá, Grazi, que lá tá frio.
0: Nossa senhora, bom trabalho pra você. Vai com Deus, obrigada pela companhia. Abração pra essa turma boa em Caiapônia, sempre com a gente. Meu amigo Leopoldo Xavier tá em Crixás, curtindo a Serra Dourada e já participando. Olá, minha amiga Grazi Tavares, bom dia. Tá tudo bem com você? Eu tô ótima, graças a Deus. Que seja uma linda manhã de sábado e um dia maravilhoso, cheio de bênçãos e muita paz e alegria. Que seja um dia produtivo pra você e pra todos que ouvem a programação. Grazi, sua energia é contagiante. Obrigada, meu amigo. Parabéns por transformar qualquer dia cinzento em um dia alegre. Na sua programação nem precisa pedir música, porque só tem música boa. E melhor, e a melhor música de todas é o seu sorriso. Vê se eu dou conta, gente. Um beijo, Leopoldo. Bom dia pra você. Um final de semana maravilhoso. Obrigada por todo o carinho comigo, tá? Júlio César em Tarumã. Grazi, bom dia. Que você tenha um excelente sábado. Que seja abençoado por Deus. Amém. Pra nós, Valdete.
5: Bom dia. Aqui é a Valdete Chaverlândia.
0: Oi.
5: Eu quero que você ofereça uma música para Matilde, minha cunhada São Simão, e Silva Matos, minha cunhada.
0: Certo.
5: São Simão. Eu quero que você ofereça Amado Batista, Princesa, e Deus abençoe toda a Serra Dourada.
0: Amém, a todos nós. Um abraço, Valdete. Boca Fotógrafo.
6: Bom dia, Grazi Tavares, sou eu, Boca Fotógrafo da Seara, na Passarela da Serra Dourada. O meu bom dia especial hoje vai pra você, vai pro seu maridão, Cirilão Seleção, vai pra sua mamãe, Dona Soneide.
0: Obrigada.
6: Vai pros meus amigos, Júlio César Correias, Zé Carlos Bittencourt, Ciderlei Supermercado Martins, Heraldo da Fazenda Fiuza, Miranda, Mulher da Voz Verona, Doutor Zebira, não pode faltar de jeito nenhum, Elizabeth de Montevidil e Vandete.
0: Tá dado o recado, essa turma boa sempre com a gente, na melhor companhia aqui na Serra Dourada, né? Eleni, bom dia.
7: Bom dia, Grazi Tavares.
0: Tudo bem?
7: Aqui é Eleni, da Fazenda Boa Vista. Quero parabenizar. E hoje é meu aniversário.
0: Mesmo?
7: Meu filho Adriano. Que Deus abençoe nós, que dê muita saúde e paz.
0: Amém.
7: Especialmente para toda a programação da Rádio Serra Dourada, com minha família em Unaí, Minas Gerais.
0: Parabéns, Eleni. Abração para o Adriano também. Muitos anos de vida, saúde, prosperidade. Que Deus abençoe e dê muita, muita alegria. Parabéns para todos os aniversariantes desse dia 23 de maio. Obrigada pela companhia de sempre, tá? Antônia Campos, em Aciara. Bom dia, minha amiga Grazi. Um abençoado sábado para todos os ouvintes que, como eu, estão sempre aí na sintonia. Um beijo.

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1: Muito bem, Sandy, seguimos aqui com mais uma quentíssima do mundo das celebridades. Olha, Zé Felipe voltou a movimentar as redes sociais depois de começar a seguir a atriz Alanis no Instagram. E é claro que a internet já começou a especular. Mas o cantor entrou logo na brincadeira e apareceu nos stories tentando explicar a situação de um jeito bem humorado. Zé brincou dizendo, velho, não aguento, foi você quem mandou eu seguir a mulher lá, jogando a culpa em uma das babás do filho. Na sequência, ele continuou a zoeira e disparou, foi culpa dela. O momento divertido rapidamente viralizou nas páginas de entretenimento. Solteiro desde o fim do relacionamento aí com a boiadeira Ana Castela, ele segue a vida amorosa, acompanhado de perto aí pelos fãs e internautas. Bastou um novo, aí uma nova curtida para o nome do cantor virar assunto mais uma vez, comentado nas redes sociais. Bom, tudo esclarecido, né, Zé Felipe? Ele continua solteiro e sem buscar ninguém, pelo menos por enquanto. Ele tá muito focado na sua carreira. Já já eu volto, Sandes, com mais uma quentíssima.
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3: Acerte a hora, 9:26. Bom dia pra você.
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4: O Campeonato Brasileiro da Série B será movimentado hoje com 3 partidas em sua 10ª rodada. Às 4 horas da tarde, no estádio Jorge Ismael de Biase, em Novo Horizonte, tem Novo Horizontino e Ceará. Às 6:30, o Fortaleza recebe em Fortaleza, na Arena Castelão, o Londrina. E às 8:30 da noite, fechando os jogos de hoje pela Série B, em Caxias do Sul, no estádio Alfredo Jaconi, tem Juventude e Sport. Vale lembrar que o futebol goiano entra em campo pela Série B apenas amanhã. Às 4 da tarde, tem Atlético e São Bernardo no Antônio Ascioli. O Vila Nova visita às 6:30 o América Mineiro na Arena Independência. E o Goiás joga às 7 da noite no estádio da Ressacada em Florianópolis contra o Avaí. E estas e outras informações esportivas você confere diariamente.

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1: Libra, cuide da sua saúde, evite mudanças abruptas hoje, hein? Nos relacionamentos e finanças, a comunicação pode exigir esforço, mas sua intuição fica afiada para orientar seus ganhos. No amor, dispense expectativas excessivas e aproveite a chama que Marte acende na paixão com alguém misterioso e sedutor. Sua cor do dia é violeta e os palpites para hoje são 26, 15 e 33.
2: Escorpião,
1: a lua favorece o convívio social, incentivando encontros e novas amizades. Controle os gastos e evite estresse nas primeiras horas. Com Marte despertando paixão, o romance pode evoluir rapidamente, mas o dia também pede paciência e perdão para aproveitar momentos especiais ao lado de quem ama. Sua cor do dia, verde claro, e os palpites para hoje são 7, 20 e 25.
2: Sagitário.
1: Mesmo em meio a possíveis divergências nos contatos. No amor, é preciso jogo de cintura para evitar tensões. Mas as paqueras ganham destaque ao longo do dia, trazendo boas oportunidades. Sua cor do dia é branco e os palpites para hoje são 38, 52 e 25.
3: Tá na hora do seu recado aqui no nosso WhatsApp 629-8480-8453. A Osmarina já por aqui. Bom dia, Osmarina.
4: Bom dia, Grazi. Um abençoado final de semana para você e toda a sua família. E todos os ouvintes da Serra Dourada, que Nosso Senhor abençoa sempre as nossas vidas.
3: Amém, que assim seja. Bom final de semana para você, minha amiga. Renato, em Cristalina, Grazi, manda alô para nós aqui no bairro Santa Clara, em especial para Bárbara, ouvindo também a Serra Dourada. Bom dia. Sônia Mendes, em Itapaci, já com o radinho ligado. E Dalmira, em Cristalina, um beijo. Oi, Grazi, manda um abraço aqui pra Rosana. Eu sou a Luciana das Três Barras, estamos fazendo faxina. Hoje é dia, né, minha amiga? Bom trabalho pra vocês, bom dia. Kennedy, em Rio Verde, um ótimo sábado, Grazi. Tô aqui ligado no seu programa, que é de altíssimo nível. Um abração, Kennedy, bom dia pra você. Pedro Henrique, em Itapaci, mandando um alusão pra toda a família. Fumim, não é? O Lucas Fumim, a Laide Fumim, Valéria Fumim, Ramos Fumim e o Eduardo, um abraço. Pessoal lá no Lava Jato do Macaco, ligado na Serra Dourada em Iaciara, um bom trabalho. Valci em Cristalina, na Fazenda Pôr do Sol, bom dia. Minha amiga Gorete.
5: Graças, aqui é Gorete, Cristalina, Goiás.
3: Tudo bem?
5: Aqui ligadinho no seu programa. Quero mandar abraço para meus quatro netos, Caênia, Keves, Nicolas e Mateus. Tchau e obrigado, fica com Deus.
3: Amém, a senhora também. Vânia?
6: Bom dia, Graça. Aqui é a Bainal da Cid Curubá,
3: bom dia.
6: Tem um final de semana abençoada.
3: Amém.
6: E fala pro meu sobrinho Rogério aí que eu vi, hein? Que ele mandou um abraço pra mim. Como mandou pra ele, manda um modão pra ele.

0: que ele é, gosta de ouvir um modão bom. E nos 12.
1: Maravilha, um abraço pra você e pro sobrinho Rogério também. Francinaldo.
2: Bom dia, meu amigo, graças a Deus, aqui é Francinaldo da cidade de Itapaci. Graças, meu amigo, graças a Deus, tocar pra nós vamos, com Amado Batista, Borboleta, eu quero oferecer para minha colega Silene lá no setor Gol, viu, o Graça Tavares. É, para minha mãe Luzita também, tá na escuta do programa também, meu irmão Francinho, entendeu, que tá na escuta do programa também, Graça Tavares.
1: Certo.
2: E enfim, minha gata, Graça Tavares, para você que mais preocupa, que é meu amigo, Graça Tavares, tem um bom dia de sabadão, minha amiga Graça Tavares, então bom dia, Graça.
1: Gente, toda vez que eu coloco o áudio do Francinaldo, eu tenho que explicar. Eu não acelero o áudio dele, tá, gente? Ele é todo acelerado assim mesmo. Um beijo, menino. Bom dia. Ivone em Cristalina, participando aí da promoção Torcida Serra Dourada. Ó, ela fez uma pergunta, vamos esclarecer pra todo mundo? Se precisa mandar todos os dias. Não precisa, tá? Você cadastrou uma vez, já tá concorrendo até o final da promoção. Mas, se você quiser cadastrar mais vezes, pode cadastrar sim. Quanto mais você participa, mais chance aí de ganhar, tá bom? Boa sorte. Joana Dark.
3: Oi, Grazi. Bom dia.
1: Bom dia.
3: Tudo bem com você?
1: Tudo bem.
3: Aqui é a Joana Dark, mãe da Flávia. Eu gostaria que mandasse um alô para a Flávia, Timóteo e pro meu esposo aqui na Balsa de São Félix.
1: Maravilha.
3: Você tirou a foto, né, junto com a minha filha, com a Flávia.
1: Foi.
3: Ela mandou para mim a foto que ela tirou com você.
1: Que gracinha.
3: No aniversário da rádio.
1: Lá em Minas Sul, né?
3: Minas Sul, nossa cidade.
1: Um beijo, Joana. Um abração para a filhota, a Flávia. Obrigada pelo carinho. Joaquim Carlos, bom dia.
4: Bom dia, moça bonita. Oi. Como que você tá?
1: Tudo bem?
4: Um sabadão abençoado para nós, para cada ouvinte. Sinta-se abraçado por mim.
1: Obrigada.
4: Parabéns aos aniversariantes, né? É, Graça, hoje você com o Flamengo e eu com o meu Palmeiras. 2-1 para nós, tá?
1: Será?
4: Segunda-feira nós vamos ver o resultado.
1: Vamos ver.
4: Não chega triste segunda-feira, não.
1: Não.
4: Vai chegar brincando, alegre.
1: Quem vai chegar triste é o C.
4: Beijo, abraço.
1: O Tadeu Palmeirense. Quem mais vai chegar triste segunda-feira aqui? A partir do meio-dia tem Serra Dourada Esportes, viu? Helder Naasson, Rafael Bessa, Evandro Gomes. Vai comentar muito sobre essa vitória do nosso Mengão, tenho certeza.
5: Bom dia, Graça Tavares.
1: Bom dia.
5: Bom dia, São Simão. Falando diretamente da Val Divino Bike. Ô, Graça, toca pra nós aí uma moda aí de Paulo e Paulinho. Qualquer um deles aí. Tá bom?
1: Tá bom.
5: Estamos aqui na lida do sábado aqui, organizando a casa, mas a esposa, manda um abraço para ela, a Jussiene.
1: Muito bem.
5: Minha Ana Luísa. Abraço, Serra Dourada, é bom vir.
1: Bom trabalho aí pra vocês, obrigada pela companhia, Valdivino. Alexandre em Montevidio, já participando também, bom dia. Minha amiga Cláudia Roberta em Itapaci, curtindo a Serra Dourada, desejando um bom final de semana. Vamos pra roça sapecar uma carninha, andar de trator. Ô, gente, coisa boa, hein? Grazi, hoje é o nível do tio Joel, seu fã número um. Manda um abraço especial pra ele. Deixa eu colocar até uma trilha especial. Não dá pra ser assim do nada. Tem que ser trabalhado o trem, ó. Ai, meu Deus do céu. Parabéns pro Joel. Muitos anos de vida. Que Deus abençoe a vida dele com saúde, com alegria. Que ele permaneça com esse carinho, assim. Que nada de ruim no mundo retire isso dele, sabe? Muito bonito. E eu que tive o prazer de conhecê-lo pessoalmente. Me recebeu com tanto carinho. Fez nossas graças lá, eu do meu esposo, né? Obrigada, viu, Cláudia? Retribua esse abraço. Dê um abraço bem apertado nele. Desejo muitos anos de vida. Espero que ele esteja ouvindo. Tá lá, deve estar lá tirando leite, né? Como sempre. Um abração pro tio Joel, tá? Tudo de bom pra vocês. Comemorem bastante esse aniversário que ele merece. Tudo de bom nesse mundo. Aqui de coração da Grazi pra ele, tá bom? Obrigada por ter me avisado, que aí eu consegui mandar esse parabéns pra ele aqui no ar. Abração pro tio Joel. Pro meu amigo ligado sempre com a gente, né? Um beijo pra vocês, comemorem bastante. Bora de música? Tá na hora. Chegando em dose dupla pra você, J Quest 957. Bom dia.

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1: Oi, gente. No Jornal do Meio-Dia de hoje, você vai ver como um homem foi preso e um adolescente apreendido, suspeitos de praticar assaltos violentos em propriedades rurais no interior de Goiás. Segundo a Polícia Civil, os crimes aconteceram nas regiões de Pameri e Arizona. De acordo com as investigações, a dupla invadiu uma fazenda, rendia os proprietários e obrigava a vítima a chamar moradores de propriedades vizinhas. Ao reconhecerem a voz do conhecido, as famílias abriam as portas e acabavam surpreendidas pelos criminosos armados. As vítimas eram mantidas em cárcere privado, amarradas e ameaçadas de morte durante os assaltos. Os suspeitos roubavam dinheiro, celulares, armas, munições e veículos das propriedades rurais. A prisão aconteceu no distrito de Domiciano Ribeiro, durante a Operação Travessia, realizada pela Delegacia de Crimes Rurais, com o apoio da Polícia Militar. O homem foi encaminhado ao presídio e o adolescente apresentado à Vara de Infância e Juventude. Mais informações às 12 horas em ponto no Jornal do Meio-Dia, aqui na TV Serra Dourada.
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1: Capricórnio, hoje a lua em virgem traz foco nos detalhes e na rotina, mas imprevistos podem surgir cedo. Cuide da saúde, evitando mudanças bruscas e seja paciente no amor e especialmente em relacionamentos à distância. Aproveite o potencial de novas conexões que o dia traz. Sua cor do dia, cinza, e os palpites para hoje são 59, 4 e 49. Aquariana, aquariano, hoje a lua crescente recomenda cautela nas finanças e no coração, evitando gastos impulsivos, tá? No ambiente familiar, a tolerância é essencial para evitar tensões, mas Marte ajuda a melhorar o clima em casa. No amor, deixe as coisas acontecerem naturalmente com um romance em destaque. Sua cor do dia, goiaba, e os palpites para hoje são 21, 39 e 19. Para você do signo de peixes, hoje a lua crescente reforça sua conexão com os outros. No trabalho, a performance em equipe fica favorecida, mas cuidado com as distrações matinais. No amor, evite pressa e dê espaço ao seu parceiro para fortalecer os laços de forma leve e natural. Sua cor? Bege. Os palpites para hoje são 14, 60 e 23. E o horóscopo do João Bidu fica por aqui. Agradecemos mais uma semana juntinhos. Segunda-feira a gente está de volta, mas se você quiser conferir o horóscopo nesse domingão, é só entrar no YouTube, escrever na busca lá, João Bidu, entrar no canal do João Bidu, que estaremos lá divulgando o horóscopo desse domingo pra você, tá bom? Beijo, bom final de semana, até segunda, tchau, tchau!
2: Bora de mensagem aqui no 629-8480-8453, capricho no recado até 30 segundos, tá bom? Bora ouvir quem tá participando?
3: Oi, Grazi, bom dia.
2: Bom tudo dia, bem? Tudo
3: gostaria
2: bem?
3: Que eu vi uma música com Rio Negro, Solimões, e ofereço para todos da rádio Serra Dourada, para quem gostar da música que estiver ouvindo a Serra Dourada.
2: Tá certo.
3: Estou divino aqui da Fazenda Canaã, município de Palestina de Goiás.
2: Beijo, divino, um excelente final de semana. Seu Miro, Zemi e Emanuele na Fazenda Nossa Senhora da Penha, município de Nova Glória, ligados com a gente. Jailson em Crixás também já participando. Valéria Soares em Novo Gama. Grazi, manda um bom dia pro meu primo Divaldo, lá no povoado Mesquita. E um forte abraço pros meus filhos,

0: Pedro Augusto, Heloísa e João Paulo. E um bom dia para minha mãezinha Isaura também. Grazi, bom final de semana para você, para todos da família Serra Dourada. Aqui é a Valéria Soares do Rancho Buqueirão, Novo Gama. Que programação maravilhosa, dose dupla, viu? Eu saí do café com leite, já engatei aí no nosso Manhã Show. E continua aqui garrado na sintonia da melhor, que é a Serra Dourada. Que coisa boa saber disso, Valéria. Obrigada pela sua companhia, faz toda a diferença aqui para nós. Helena, em Crixás, ligada, já participando da promoção, boa sorte. Na próxima sexta-feira tem sorteio, tá bom? Valdisson, Grazi, olha aqui meu ajudante, Luiz Alfredo, meu filho. Sou o Valdisson de Crixás, que bonitinho, gente, só de olho, né? Ai, coisa mais fofa, um beijo pra vocês, bom final de semana, curta bastante por aí. Bruno, bom dia.
1: Bom dia, Grazi, é o Bruno de Itapaci, do Goiás.
0: Tudo bem?
1: Saí do Vidoro, aqui na fazenda Águas Frias. Bom dia pra nós tudo aí, povo da rádio aí também. Você também, essa voz maravilhosa.
0: Obrigada. Alegre. E ele tá mandando um bom dia pro filho Davi, que tá em Itapaci, e pra mãe dele, a Tamires. Um beijo, um final de semana incrível pra vocês. Diva Oliveira, em posse, já participando. Obrigada pelo carinho, tá bom, Diva? Osvaldo.
2: Bom dia, Grazi.
0: Oi.
2: E aí, como é que você tá, beleza?
0: Aqui só
2: é
0: o ouro.
2: Osvaldo. Eu tô aqui no assentamento Roberto Martins. Tô escutando o seu programa. Você é nota mil. Manda uma moda do... Ele lá, o...
0: Quem?
2: Barquinho de Ouro, Guilherme Silva.
0: Certo.
2: Oferecido para todos os ouvintes, para vocês da rádio, que tenham um bom dia.
0: Amém.
2: Então falou, tchau.
0: Beijo.
3: Não.
2: Bom dia, Grazi. E aí, beleza? Eu sou falando aqui de Minasul, Goiás. Tô aqui no assentamento Roberto Martins. Gostaria de ouvir a...
0: Ah, já mandei seu recado, tá, Osvaldo? Um beijo. Emily, o Naí tá mandando um beijo bom dia para Jaca, Didita, Tixi, Ganchim, Chumbão e os grandes amigos lá ligados na Serra Dourada. Um abraço. Vitor, em Cristalina, na Fazenda Nossa Senhora Salete. Estamos aqui ligados na aplicação do feijão, Grazi. Bom trabalho para você, Vitor. Um abração para toda a família, tá? Cleberson, em Minaçu, e toda a família lá curtindo o sábado e ligados na Serra Dourada, pedindo música com o Bruno e Rafa. Participação de Nayara Azevedo fica aqui. Anotado seu pedido, Cleberson. Ótimo dia para você também. É, o pessoal da Look Top Ótica em Crixás estão ouvindo também a Serra Dourada. Hélio e Mari, parabéns pelo excelente programa. Obrigada. Bom dia para vocês, bom trabalho. Eneide da Penha, Grazi, hoje é meu aniversário. Manda um bom dia para mim. Assista seu programa todos os dias aqui na Chácara Angra. Eneide Maciel. Um beijo, Eneide. Muitos anos de vida, saúde, que Deus te abençoe e te proteja sempre. Tudo de melhor. Renato em Tumbiara, já também sintonizado aqui na Serra Dourada. Meu amigo Valdivino.
4: Oi, Graziela, bom dia.
0: Oi.
4: Bom dia. Ótimo sábado para nós, todo mundo aqui. É Valdivino fazer Vale do Sonho, que é o São Miguel do Araguaia.
0: Tudo bem?
4: Um bom sábado para nós e a dose dupla hoje está arrebentando.
0: Não tá? Você viu?
4: Toda vez é bom, né? Alô, Grazi. Dá um alô aí. Alô, tchau, tchau, tchau, com Deus.
0: Abraço.
4: Até mais. Até segunda-feira.
0: Amém.
4: Né? Agora, com fé em Deus.
0: Beijo, bom dia. Marquinho em São Simão, ligado com a gente, mandando alô pra turma no Hospital das Bicicletas e pro Marcelo na Arte Mídia. Chuchu em Lusiânia, curtindo a Serra Dourada, mandando bom dia pro amigo Itamar. Seu Domingos pro Marquinhos e pra todos um ótimo final de semana. Amém. Janaína em Cristalina, desejando um bom dia pra todos lá no Paraty da Avenida, Antônio Camilo, não é isso? Beijo, bom dia pra vocês, obrigada aí pela companhia. Minha amiga Vânia, cadê o recado dela?
5: Bom dia, minha amiga Grazi.
0: Oi.
5: Então, hoje estou eu e o Henrique te ouvindo aqui diretamente do condomínio Vale do Lago,
0: olha,
5: Corumbá
0: só.
5: 3. Queremos te desejar um final de semana maravilhoso.
0: Amém,
5: ó.
0: Pra nós.
5: Beijo pra você. Manda um beijo também pros meus amigos, né? A dona Eva e o senhor Antônio, na Fazenda Santana.
0: Estão sempre ligados,
5: no município,
0: né?
5: De Vianópolis. Serra Dourada FM, é bom ouvir.
0: Um abraço, Vânia. Curta muito aí o fim de semana. As meninas estão lá com a tia Vanessa, lá em Bonfinópolis, né? Curtindo também. Aproveite muito aí. Abração pro maridão. Marco Antônio em Itapaci, bom dia, Grazi. Aqui no Pastel da Rainha, do Pastel e Caldo de Cana em Itapaci. Manda um alô pra turma da Panificadora União. Esse aí é o melhor que tem do estado de Goiás. Aí você tá doido. Um abraço, Marco Antônio. Um bom trabalho aí pra turma da Panificadora União. Bom dia. O Délio também por aqui. Só não deixou a cidade, né, Délio? Beijo. Boca Fotógrafo, mandando abraço.

italiana do restaurante para toda a família dela também curtindo a Serra Dourada. Bora de música? Daqui a pouquinho eu volto com mais recados. Serra Dourada, dose dupla. Chegando dose dupla para voltar no tempo, essa de 1987 com Michael Jackson, 10 e 18. Bom dia.

0: Rede Serra Dourada, apaixonada por Goiás. Guilherme Santiago e Zezé e Luciano, Pra Não Lembrar de Mim. Um excelente final de semana pra você e obrigada pela companhia.
1: Vai cantar bonito assim lá longe. Zezé de Camargo e Luciano.
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0: de Romar.
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3: Muito bem, Sandy. Chegando com a última quentíssima do mundo das celebridades, João Augusto Liberato, filho do saudoso e apresentador Gugu Liberato, chamou atenção nas redes sociais ao mostrar um dos carros mais especiais guardados pela família. O jovem compartilhou fotos ao lado do luxuoso carro cinza, modelo que, segundo ele, era o mais favorito do pai. Na publicação, João Augusto escreveu: Lincoln é o carro favorito do meu pai. Mais 4 anos vem a placa preta. O veículo impressionou os seguidores pelo estado de conservação. A gente fica por aqui, viu, Sandes? Um ótimo final de semana para todo mundo. Nós voltamos a se encontrar na segunda-feira com outras quentíssimas. Um beijo especial e até lá.
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4: Acerte a hora, 11h31. Bom dia para você.
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0: Ed Brito e Samuel, 11:37.

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3: A quarta mais pedida com Zé Felipe, 11:46.

0: Mas obrigada pela sua companhia, viu? Bora pros últimos recados antes de ir embora. Boca Fotógrafo.
1: Sou eu, Gazi Tavares, Jackson Fotógrafo Popular, Boca de Aciara, Fotógrafo de Aciara. Quero agradecer, desejar um feliz final de semana, sábado, com muita alegria para todos os ouvintes da Rede Serra Dourada, especialmente a todos os meus familiares de fora aí. Fico muito feliz pelo carinho que vocês têm comigo também, falou? Amém a todos vocês, muito obrigado Ciderley Martins, Supermercado Martins, abraçar Sargento Milagro Lobo Apaixonado e todos os demais, obrigado.
0: Abraço, Boca, bom final de semana, abração pro Zé de Vito, pra esposa Cirlene, pra toda a turma e minha Ciara também com a gente. Orivaldo!
2: Campeão do mundo será a Espanha.
0: Dando o palpite dele, um abraço, Raimundo.
3: Grazi, bom dia.
0: Bom dia.
3: Eu sou Raimundo Tarumã, tô te ligando pra te desejar um bom dia. Que Deus te dê tudo de bom.
0: Amém.
3: Hoje e sempre. E desejar mandar um abraço para a Sinésia, para o Júlio César Correia.
0: Certo.
3: E falar que todos esses elogios que as pessoas, os ouvintes, mandam para você, é tudo isso que eles falam e um pouco
0: Ai,
3: mais.
0: Ai, meu
3: tá?
0: Deus.
3: Tudo de bom, bom final de semana. Tudo de bom para você.
0: Obrigada. Ô, Raimundo, obrigada mesmo.
3: Mandar um abraço para minha velha também, viu? A Nilza.
0: Tá um bom? Beijo para dona Nilza, ó. Beijo da Grazi, um abração pra você. Obrigada por esse carinho comigo, fico muito feliz. Meu amigo Felipe, meu compadre.
4: Bom dia, comadre Grazi. Tô aqui no Curral Lava Jato. Hoje eu tô aqui agarrado.
0: Bom trabalho.
4: Manda um alô aqui pra nós. É o Jay Felipe. Um bom final de semana pra você e a família.
0: Bom trabalho, obrigada. Rian Pablo em Aciara, mandando um abraço pra todos lá ligados com a gente. O Vanderlei na Santa Clara, né, e a Eliana, um beijo, bom dia. Júlia, em Paranaiguara, Grazi, bom dia. Dona Grazi, que ela mandou o recado. Manda alô pra minha tia Nica, meu tio Artemis e também pro meu pai Lindomar. Minha mãe Adriana, que estão lá na lida matando porco nesse sabadão. Pedindo uma música, né, um abraço pra você, obrigada. Tarles Henrique em Crixás, também ligado. Meu amigo Pedrinho em São Miguel do Araguaia. Kleber Maia em Cristalina. Minha amiga Elizabeth apareceu, a bonita. Oi, Grazi, tudo bem? Tô com o rádio ligado, ouvindo o programa, tava com saudade. Grazi, te desejo um maravilhoso fim de semana. Um abraço, carinho, um beijo, um cheiro. Um abraço pra todos os ouvintes da Elizabeth em Montevidéu. Some não, menina, que a gente fica com saudade, viu? Curta muito aí o seu fim de semana. Dona Fia em São Miguel do Araguaia, um beijo pra senhora. Ulisses em Cocalzinho, um feliz sábado, minha amiga. Até segunda-feira, um bom apetite, um bom final de semana. Amém, que seja assim pra nós também. Sandra Regina em Paranaiguara, pode enviar pra gente, ela quer saber como participar da promoção. Envia pra gente o nome completo, cidade, bairro, telefone pra contato e o seu palpite aí na promoção, tá? A Sinésia.
5: Bom dia, graças. Sou a Sinésia, tá, mãe? Manda um abraço pra você na rádio, pro Raimundo Flamenguista, pra Nilza, pra Isabel Olímpia, pro meu filho Júlio César, que não é termo.
0: Um beijo pro Júlio César. O Dai Ramos em São Simão também com a gente. O Wagner Jesus em São Miguel. Marquinho em Cristalina. Gesimel em São Miguel do Araguaia. Mandando alô pra Leila Belém, lá no sítio Recanto do Milagre, no assentamento Vasco de Araújo em São Miguel. Estou aqui com a visita de um grande amigo, Raimes, o famoso piloto. Um abraço, curtam muito aí o fim de semana. E um beijo especial para minha amiga Antônia Campos em Aciara, minha companheira de todos os dias, né? Fica com Deus também, bom apetite, até segunda, se Deus quiser. Chegando agora à primeira posição das mais com Panda, na sequência, Helder Naasson. Gente, fala o nome dele direitinho, gente, é Naasson. Uma tarde maravilhosa, viu? Curta muito o sabadão, a partir das 4 tem boteco. Eu desejo um final de semana abençoado para você, com tudo de melhor.

0: segunda-feira tô de volta, 8 horas da manhã, viu? E ó, nunca se esqueça, você é do tamanho do seu sonho, você pode conquistar o que seu coração desejar. Obrigada pela sua companhia, pelo rádio ligado, e a gente se encontra na segunda. Até mais, tchau!
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0: Confirme, hein?
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Aqui o nosso Sabadão Serra Dourada, nessa tarde linda, agradabilíssima, e aonde quer que você esteja, com quem que você estiver, muito obrigado pelo carinho, em casa, na rua, no trabalho, nos ouvindo através da internet, na parabólica, no seu smartphone, no aplicativo, você que nos ouve pela primeira vez, seja muito bem-vindo, você que nos acompanha todos os dias, agradeço demais pelo carinho, pela sintonia de sempre, abração pra você motorista, você que tá no comércio acompanhando a gente, você que tá indo trabalhar, bom trabalho, você que tá indo pro seu descanso, bom descanso, você que tá acompanhando a rádio pela primeira vez, seja bem-vindo aqui na rádio, que é bom ouvir, e você que nos ouve todos os dias, agradeço pela companhia, pelo carinho, hein? Vamos juntos aqui com muita alegria, e hoje eu tô aqui no Sabadão e vou até às 8 horas, hein? Vou fazer uma dobra aqui, hein? Do meio-dia até às 8 horas da noite, logo após o Sabadão, tem o nosso Boteco Serra Dourada, hein? Tocando só modão, né? Você que gosta de música boa, fica comigo aqui até às 8 horas da noite, para curtir o Sabadão Serra Dourada e logo após o nosso boteco, hein? Muito obrigado a todo mundo pelo carinho. Fica à vontade para você participar, manda sua mensagem por texto, por áudio, através do nosso WhatsApp, que é o 629-8480-8453, 629-8480-8453. E participe conosco e também se inscreva na promoção Torcida Serra Dourada, hein? 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Fica à vontade aí, participe da promoção e dê o seu palpite. É o nosso Sabadão Serra Dourada que tá começando. E começa com o som aí do Rio Negro e Solimões, hein? Versão remix.

0: 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Agora são 12:14, você curtindo o Sabadão Serra Dourada e o som aí da Turma do Pagode, Faz um Coração aí, TV de Luan Santana, Clone, e abrimos o Sabadão com o Country Beat, Rio Negro e Solimões, apaixona muita gente. E você vai participando, vai deixando seu alusão, aquele boa tarde, aquele feliz aniversário para quem hoje completa mais uma linda primavera. É só participar através do 629-8480-8453. Sinta-se à vontade e participe aqui do nosso Sabadão, que está apenas começando, hein? Vamos passar bons momentos aqui na Serra Dourada, nessa tarde linda de sábado. E aonde quer que você esteja ouvindo, sinta-se abraçado, você que nos ouve através do nosso aplicativo, do nosso site www.ritserradourada.com.br. Está nos ouvindo aí através da Parabólica, valeu demais! Você motorista, muito obrigado pelo carinho, pela sua sintonia, está aí no seu caminhão, na carreta, no ônibus, na van, no veículo de trabalho, de passeio, está cruzando o Estadão de Goiás, eu vim na Serra Dourada, agradeço muito pela companhia, pelo carinho, que Deus te abençoe e sempre te conduza ao seu destino com muita paz e com muita alegria. E até às 4 tem o nosso Sabadão, logo após o Sabadão tem o Boteco Serra Dourada tocando só modão, hein? Moda raiz, modão de qualidade, Boteco. E vamos nessa. Deixa eu mandar aqui o grande Gleibe do Guincho, ele que tá nas estradas da vida, sempre acompanhando a Serra Dourada, tá aí com serviço de auto-socorro, cruzando o Estadão e ouvindo aqui o nosso Sabadão. Alô, Gleibe do Guincho, seja bem-vindo aqui, meu amigo.
1: Fala nele, bom? Bem-vindo aí, velho. Ih, Juarinha, você vai ter que tolerar nós, é bom demais pra nós, é um prazer, uma honra ter você até 8 da noite ao vivo e a cores. Muito bom, beleza, só ouro. Daqui a pouco tem moda boa pra nós, né?
0: É, rapaz, fim de semana, só modão. Você.
1: Bem-vindo à rede. Tamo aqui, junto e misturado. Até às 14, né, eu acho. Até às 16.
0: Isso.
1: Aí entra o locutor local. Abração, meu filho, tamo junto.
0: Valeu, meu amigo Gleibe do Guincho. Companheirão, hein? Grande Gleibe do Guincho. De Caiapônia pro Estadão de Goiás. Sempre nos acompanhando, curtindo aqui o nosso Sabadão. Valeu, Gleibe. Te agradeço pela companhia. E vamos juntos, hein? Até às 4. E depois locução local em Caiapônia, com a Grace Guimarães. E o nosso amigo aqui, o Neto, ele tá em Planaltina, DF. Ele falou: Nélio Rodrigues, estou aqui ouvindo, curtindo a Serra Dourada. E ele falou que o Brasil vai ganhar essa Copa, hein? Segundo o nosso amigo Neto, que tá em Planaltina, ele falou que o Brasil vai ganhar essa Copa do Mundo, hein? Será, Neto? Será que o Brasil tem bola pra levar essa Copa? Vamos ver, né? A nossa amiga Cimeire, a Cimeire Souza. Alô, Cimeire! Tá nos ouvindo, curtindo aqui o nosso Sabadão Serra Dourada. Ela falou: Nélio Rodrigues, tô aqui nesse comecinho de tarde, curtindo essas músicas maravilhosas do Sabadão, que tá simplesmente demais. Grande abraço para você, minha amiga Cimeire. Te agradeço pela companhia, nosso ouvinte fiel, ela que tá em Itapaci. Muito obrigado pelo carinho, pela sintonia. Antônia Campos tá por aqui também, nossa amiga Antônia, todo dia, toda hora, curtindo a programação da Serra Dourada. Antônio, que é ouvinte, né? Assíduo aqui da nossa programação. Tá mandando um abração aqui para mim, Nélio Rodrigues, para todos os ouvintes, desejando aqui uma tarde abençoada. E ela falou: Nélio Rodrigues, vou contigo até às 8, hein? Sem arredar o pé. Tá certo, minha amiga Antônia. Antônia que tá em Aciara, curtindo a nossa programação. Muito obrigado pelo carinho, pela sintonia. E quem também está nos ouvindo aqui é o nosso amigo Júlio César Corrêa, né? Grande Júlio. Júlio falou aqui, ó: Nélio Rodrigues, tô acompanhando aqui o Sabadão, que tá show de bola, e vou até às 8 horas curtindo a Serra Dourada. E ele falou: ó, já tô ansioso pro Boteco. E o Boteco é às 4, né? Então o Júlio já tá se preparando aí, né, pro Boteco Serra Dourada. Então um abraço para você, meu amigo Júlio, pra mamãe Sinésia Nogueira, nosso amigo Raimundo Flamenguista e a esposa Nilza. Valeu, Júlio, aquele abraço! Quem também está nos ouvindo aqui é o Cinderley, grande Cinderley, acompanhando aqui o nosso Sabadão Serra Dourada. Ele que está aí nas andanças e sempre acompanhando a gente, hein? O Cinderley do Supermercado Martins está em Montevidéu.
2: Boa tarde, Cinderley do Supermercado Martins. E o agro não para. Mandou uma alusão pro Boca Fotógrafo. E mandou uma música de Mato Grosso e Matias para nós. Supermercado Martins não é o maior, mas é o melhor, hein?
0: Valeu.

Grande Cinderlei, muito obrigado aí pela companhia, né? Um abraço pro Cinderlei e toda a turma aí no Supermercado Martins acompanhando a gente nessa linda tarde. O Kleber tá em Cristalina, o Kleber Maia tá curtindo também aqui a nossa programação. Um abração para ele e os amigos aí na fazenda Nossa Senhora Aparecida em Cristalina, tá aí na nossa companhia. Valeu, meu amigo Kleber, te agradeço aí pela sintonia e vamos juntos, hein? Até às 8, eu comigo, eu, você, né, do outro lado do rádio, comigo aqui acompanhando a programação. Depois tem a programação local aí na sua cidade, pessoal de Cristalina, né, tem programação local, pessoal aí de Crixás, galera de Itapaci, São Simão, pessoal aí de Minaçu, Montevidéu e o restante, né, fica comigo aqui até às 8. Agora tem o som aqui do Edson e Hudson, Hugo Pena e Gabriel, Mala Pronta. Agora 12:19.

Serra Dourada, a rádio que é bom ouvir, você curtindo aqui o nosso sabadão, nessa tarde linda, maravilhosa, hein? O som aí do Abel e Benício, Sou Louco, teve ainda Nadson Ferinha, Eu Era e Edson e Hudson, Hugo Pena e Gabriel, Mala Pronta. E você vai deixando seu alusão, aquele boa tarde, aquele abraço para quem você gosta, através do nosso WhatsApp 629-8480-8453. Não fique tímido, não se acanhe e participe aqui da nossa programação nessa tarde maravilhosa de sabadão. 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

0: 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Intervalo chegando e eu volto já já. Agora, 12:31.
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0: Agora são 12:35 e você curtindo o nosso sabadão, hein? Sabadão é aqui na Serra Dourada. Sabadão Serra Dourada, até às 4. E você participando através do nosso WhatsApp 629-8480-8453. Fique à vontade, participe. Deixa sua mensagem por texto ou por áudio e se interaja conosco aqui nessa tarde linda de sabadão. Uma alusão especial para nossa amiga Marlene Pereira, ela que está em Itapaci. Alô, Marlene! Muito obrigado aí pelo carinho. Ela está no setor Gouveia. Tá mandando aqui um abração para mim, Nélio Rodrigues. Ela falou, Nélio Rodrigues, né? Tô muito feliz em te ouvir. Então, muito obrigado, minha amiga Marlene. Agradeço pela companhia. Ela falou que tá curtindo muito aqui o nosso sabadão, né? Falou que tá ligada. Abração para ela e o sobrinho, Marcos Paulo, que estão aí passeando no setor Gouveia, curtindo a nossa programação nessa linda tarde. Grande abraço para você, Marlene Pereira. Agradeço pela companhia. E alusão também pro Marcos Paulo, sobrinho aí da Marlene, acompanhando a gente, curtindo aqui o nosso Sabadão Serra Dourada. O Clauberto tá participando aqui também, grande Clauberto, tá deixando alusão para todo mundo, deixou um áudio aqui, vou ouvir já, e ele tá no sítio Água Azul, próximo à usina hidrelétrica Serra da Mesa, é o nosso amigo Clauberto, Clauberto Soares. Grande abraço para você, Clauberto, agradeço pela sua companhia, pelo carinho, deixou um áudio aqui, eu passo já. O Joaquim Ferreira também tá ligadão. Grande Joaquim Ferreira, gente boa. Diz aí, Joaquim.
1: Ah, Diário Rodrigo, eu tô assistindo Sabadão e vou curtir o boteco. Você tem que aguentar nós até as 8 horas.
0: Eita, nós. Só alegria.
1: Vamos junto.
0: Até valeu, Joaquim.
1: Pra te ajudar a fazer o programa.
0: Rapaz.
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0: Eu de cá, você de lá, naquela parceria. Vamos nos ajudando até as 8 horas da noite. Um abraço para você, meu amigo Joaquim. O Júlio tá participando aqui também, nosso amigo Júlio César. Manda aqui um alôzão pro Marcelão Vascaíno, grande Marcelão, e o companheirão Boca Fotógrafo, hein? Acompanhando a programação. Então, um abração pro Boca, Marcelão, valeu, Júlio. Professor Marcos tá aqui também, hein? Grande professor Marcos, nosso companheirão aqui da Serra Dourada. E ele falou aqui, Nélio Rodrigues, hoje tem jogão do Mengão e vamos ter que ganhar da porcada, hein? Vamos ganhar do Palmeiras pra colar ali e passar, né? Já tá ali bem pertinho e hoje pode ultrapassar aí o Palmeiras, né? Então, o professor Marcos tá confiante, hein? Ele tá mandando aqui abração pra toda a família, pros filhos, o Emanuel, a Júlia e a Laura. Manda aqui um beijão pros pais, a Tereza e seu Bartolomeu, pra prima, né? A companheirona Marcinha Pinheiro. Alô, Marcinha Pinheiro, aquele abraço. Manda aqui um alôzão pro Marcelão Vascaíno, o Antônio Marques, Mariozão Botafoguense, a nossa amiguinha Maria Laura. Então, um abraço, meu amigo professor Marcos, torcedor do Mengão. E hoje tem esse jogão, hein? Palmeiras, Flamengo. Flamengo e Palmeiras se enfrentam hoje nesse jogão de bola, hein? Quem também tá aqui é o nosso amigo aqui, o Luiz Henrique. Ele tá em Caldas Novas, hein? Grande abraço para você, Luiz Henrique. Tá curtindo a programação aí dos 90,7. Abração pros amigos aí de Caldas Novas, Terra Boa. Curtindo aqui o nosso Sabadão Serra Dourada. Valeu pelo carinho. Maria Amélia tá aqui também. Alô, Maria Amélia!
2: Bom dia, né, Rodrigo? Que é Maria Amélia, meu amigo. Você tá bem?
0: Bom.
2: Deixa boteco, só não sabe que você trabalha, né?
0: Opa, quem diria, hein?
2: Pra vocês da Serra Dourada.
0: Valeu!
2: Meu marido João, meus netos, o Heitor, o Luan Rafael, meus outros netos, mandando abração pra você, seu fã da Serra Dourada. Um tá na roça, o outro tá no hospital com febre, o Heitor, mas tá, vai ficar bom,
0: ofendeu. Opa, graças, com certeza.
2: Mandar um abração pra vocês, quando eles estiverem aqui no sábado, eu mandei falar com vocês.

0: Valeu.
1: Fala você direto. Um abração para você da Serra Dourada. Um bom sábado, fica com Deus.
0: Valeu, minha amiga Maria Amélia. Maria Amélia, nosso ouvinte fiel, tá em Cristalina, curtindo a programação. Um abração para ela, pros netinhos, né? O Etor, toda a família, sempre acompanha aqui a Serra Dourada. Agradeço pelo carinho, pela sintonia de sempre. E a Rosalina Souza, ela tá em São Miguel do Araguaia, e ela falou aqui, ó, Nelly, tô aqui ouvindo, meu palpite é o Brasil, né? Segundo a Rosalina, o Brasil vai ganhar essa Copa. Será? Será que o Brasil tem bola? Ou será que é a Argentina, né? O Manuel Martins, ele tá em Itapacê, falou que a Argentina vai ganhar essa Copa, hein? Segundo o Manuel Martins, ele falou que a Argentina vai ganhar. Será, Manuel? Vamos ver, né? Vamos ver. Então, um abração pro Manuel, curtindo aqui a nossa programação. Muito obrigado aí pelo carinho, pela sintonia. E vamos juntos, hein? Até às 4 com o nosso sabadão. E a partir das 4 tem o Boteco Serra Dourada. Agora tem Murilo Rufi e Hugo Guilherme. Pula fora!
2: Guarda a roupa.

0: Serra Dourada e o Sabadão Serra Dourada. E o som do Fred Fabrício, Tia Mara é meu talento. Antes, Barões da Pisadinha, o Seu Garçom, Marte Belucci, Saudade Digitando e Murilo Ruf, Pula Fora. E você curtindo aqui o nosso Sabadão, muito obrigado pelo carinho. Tá indo no seu trabalho, bom trabalho. Tá no seu descanso, bom descanso. Alôzão pra você, motorista. Você que tá nas estradas da vida dirigindo, ouvindo a gente. Tá indo no seu caminhão, na carreta, no ônibus, na van, no veículo de trabalho, de passeio. Tá cruzando o Estadão de Goiás, dando aquela carona especial pra Serra Dourada. Valeu pelo carinho, pela carona. Que Deus te abençoe sempre e te conduza ao seu destino com muita paz e com muita alegria. E quem tá ligado conosco aqui é nosso amigo Clauberto. Clauberto, que tá em Minas Sul. Alô, Clauberto.
1: Parabenizar vocês aí pelo programa aí, que vocês é fera. Bom demais, vamos aí, né? Torcer que esse ano nós ganhe essa Copa, tá? Todos os brasileiros desacreditados, né?
0: É verdade, hein?
1: Mas quando a bola rolar ali, eu creio que os meninos, a gurizada que foi convocado, vai dar o sangue lá e fazer o do melhor pro Brasil. Sou daqui de Minas Sul, Goiás. Na escuta sempre aqui com o Birubiru, rapaz. Birubiru gosta de esporte, tem mais os meninos aqui que acham bom demais.
0: Valeu. Grande Clauberto, muito obrigado pelo carinho, tá em Minas Sul, acompanha da gente. Clauberto tá colocando fé na seleção. Falou, essa seleção aí que tá desacreditada, a galera não tá botando fé. Essa seleção vai surpreender, hein? Segundo o Clauberto, hein? O Clauberto, então, tá botando fé. Enquanto tem muito brasileiro que tá desacreditado aí na seleção, o Clauberto tá botando fé aí, né? Então, um abração pra você, Clauberto, tá em Minas Sul, curtindo a programação da Serra Dourada. E uma alusão também aqui pra nossa amiga, a Suelen Cristina. Ela tá em Cocalzinho de Goiás, hein? Grande abraço aí pra Suelen Cristina, que tá em Cocalzinho, nos ouvindo, curtindo aqui o nosso Sabadão Serra Dourada. A nossa amiga Vani Alves, tá em Corumbá de Goiás, hein? Também ligada. Abração para ele e as netinhas, Aruna Gabriela e Amanda Gabriela. Grande abraço para você, minha amiga Vani Alves, acompanhando a gente. Tem aqui o Reginaldo de Souza. Grande abraço para você, Reginaldo. Ele que tá em Morrinhos, hein? Abração pro Reginaldo que tá em Morrinhos, acompanhando a Serra Dourada. A Sandra Regina tá em Paranaiguara, também curtindo aqui o nosso Sabadão. O Luiz Henrique, alô Luiz Henrique, tá ligadão também, hein? Abração pra ele que tá em Tarumã, abração pro Luiz Henrique, Elizabeth em Montevidéu, todos os dias nos ouvindo, grande abraço amiga Elizabeth, sempre curtindo aqui a nossa programação, agradeço muito aí pelo carinho, pela sintonia. E o José Figueiredo, tá em Caldas, alô José Figueiredo, aquele abraço, hein, tá em Caldas Novas acompanhando aqui o nosso Sabadão Serra Dourada, agradeço pela companhia, pelo carinho, Romeu Batuta, também nos ouvindo, hein? Grande Romeu, gente boa toda a vida, curtindo aqui o Sabadão e o Sabadão Serra Dourada. Valeu, meu amigo Romeu Batuta, e continua aqui com Israel Rodolfo e Wesley Safadão.

0: 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Agora um em ponto e você curtindo aqui o nosso sabadão Serra Dourada, o som aí do Jorge Mateus, Popurri, né? Cantaram bonito aí, I Am Yours. Antes, você curtiu o som do Israel Rodolfo com Wesley Safadão aqui na programação da Serra Dourada e fica à vontade para você participar, hein? Vai deixando seu alôzão, aquele boa tarde para quem você gosta, aquele feliz aniversário para quem hoje completa mais uma linda primavera e participe aqui do nosso Sabadão Serra Dourada até às 4 horas da tarde. Logo após o Sabadão, tem o nosso boteco, hein? Tocando só modão. Você que gosta de moda boa, modão apaixonado, modão raiz, moda caprichada, já sabe, né? É aqui na Serra Dourada e no boteco é assim. Ouviu uma vez, vai virar freguês, né? Ouviu uma vez, vira freguesaço. Então, te convido a curtir o nosso sabadão e logo após o nosso boteco Serra Dourada. Fica aí, intervalo chegando e eu volto já já.
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Agora são 1h05, 1h05 nessa tarde agradabilíssima de sabadão, sabadô, final de semana e só alegria, é? E você ligado, muito obrigado pelo carinho, descansando, trabalhando. Você que tá nesse momento aí no comércio, muito obrigado pelo som ambiente na Serra Dourada, tá aí na loja, mercearia, na farmácia, na panificadora, no restaurante, na lanchonete. Valeu pelo carinho, hein? Você que nesse momento aí tá indo pro seu descanso, bom descanso, hein? Ralou, né, de manhã, agora tá indo pra casa, curte a família, colocar aquele chinelão, aquela bermuda, dar aquela relaxada e ouvir a Serra Dourada aí. É só alegria. Então, bom descanso para você e você que tá começando os trabalhos, hein? Tá começando agora a ralar, tá nesse momento começando a sua jornada. Bom trabalho para você. Agradeço aí pela companhia e vamos juntos, hein? Até às 8 horas da noite. Estarei falando aí até às 8 para você de Caldas Novas, pessoal de Minasul, Itajá e Aciara. E as demais cidades têm a locução local, né? Caiapônia, Crixás, Montevidio, São Miguel do Araguaia, Cristalina, Itapaci e São Simão. Deixa eu mandar aqui um alusão pro Isaías, hein? Companheirão Isaías, tá por aqui, ele falou, Nélio Rodrigues, estou aqui acompanhando a rádio, hein? Curtindo de montão o Sabadão Serra Dourada. Então, um abraço para você, meu amigo Isaías. Isaías, companheiro de longa data aqui da nossa programação, hein? Tá em São Simão acompanhando a gente. Grande abraço para você, meu amigo Isaías.

0: Seu amigo Demi Pintor tá por aqui também. Grande Demi Pintor, seja bem-vindo.
1: Nélio Rodrigues, boa tarde.
0: Boa tarde.
1: Nélio Rodrigues aqui é o Demi Pintor, flamenguista. Nélio Rodrigues, quem vai ser campeão da Copa vai ser o Brasil. Oh. Quero ganhar esse álbum aí pra presentear o meu filhão. Dá uma força aí.
0: Grande Demi Pintor, hein? O Demi tá com fé aí. Falou, ó, o Brasil vai ganhar essa Copa do Mundo, quer ganhar esse álbum, essa camisa da seleção. Então, toda sexta-feira tem sorteio da promoção Torcida Serra Dourada, hein? Então, um abração pro grande companheirão, curtindo a programação da Serra Dourada, nosso amigo, o Demi Pintor, acompanhando aqui a nossa... curtindo aqui o nosso sabadão. Valeu, Demi. Ele tá com fé, hein? Tá com fé que o Brasil vai ganhar, né? Eu também tô com fé, né? Torcer, eu torço, né? A emoção diz que o Brasil vai ganhar. Às vezes a razão diz que não, né? Diz que é meio complicado, mas a emoção quer que o Brasil levante esse caneco aí, né? Conquiste o Hexa, né? O tão sonhado Hexa, o Brasil que ganhou a última Copa em 2002, hein? O Brasil ganhou a Copa, o Tri Mundial em 70, depois demorou 24 anos para ganhar em 1994. E depois chegou na final ali em 98, não ganhou, né? Poderia ter ganhado. Em 2002, levantou o caneco ali contra a Alemanha. E depois a gente não ganhou mais nada, né? Não ganhou em 2006, 2010, 2014, 2018, 2022. E agora vamos tentar novamente em 2026. Vamos ver o que vira aí, né? Então, abração pro Demi. O nosso companheirão aqui tá ligado também. Eu sou o Nelly, tô aqui ouvindo, hein? Curtindo o Boteco, aliás, né? Curtindo o Sabadão. Né? O Boteco é às quatro, né? O Boteco é às quatro. Um abração aqui pro Leonardo, Leonardo de Souza. Ele que tá em Cocalzinha. Grande abraço pra você, Leonardo. Acompanhando aqui a nossa programação. O Odair Ramos, grande Odair, hein? Acompanhando a gente aqui também. Abração pra ele e toda a família. Nosso companheirão, ouvinte fiel aqui da Serra Dourada, o grande Odair Ramos. Valeu, Odair, abração pra você e toda a família. Maria Laura tá por aqui também. Alô, Maria Laura.
2: Boa tarde, meu amigo Nelly.
0: Boa tarde.
2: Que bom você tá na Serra Dourada hoje, você baiano, né? Aqui na minha cidade tá um frio, um vento, tá misturado, temperado. Sol faz.
0: Frio e sol.
2: Faz um calorzinho, vem frio. um abraço para você.
0: Valeu, obrigado.
2: Para Estela Mares, para Grazi, para Pimentinha, para toda a equipe da Serra Dourada.
0: Travou aqui, né? Vamos lá, soltar o restinho.
2: Um abraço. Ontem foi dia do abraço, por isso que eu estou desejando um abraço.
0: Dia do abraço.
2: Um abraço para o professor Marcos, para Mari da Vila Andrade, para o Marcelo Vascaíno, para Marcinha Pinheiro, para Boca Fotógrafo. E para todos os ouvintes de Serra Dourada, estamos aqui curtindo a Serra Dourada. Fica com Deus, meu amigo Nelly Rodrigues.
0: Valeu.
2: Um abraço.
0: Grande abraço para você, minha amiga Maria Laura e o paizão Mariozão Botafoguense, né, nos ouvindo aí na Vila Andrade, na Cristalina Velha, né? Cristalina Velha, na Vila Andrade, quem tá é a Mari, né? Nossa amiga Mari. Então, abração para você, minha amiga Maria Laura. Agradeço pela companhia, pelo carinho. E quem também tá aqui nos ouvindo, curtindo de montão a Serra Dourada, é nossa amiga Deilta, ela que tá em Itajá. Grande abraço para você, Deilta. Tá mandando aqui um abração para Minelli Rodrigues e para todos os ouvintes da rádio. Ela falou: tô aqui curtindo de montão o Sabadão Serra Dourada. Valeu, grande abraço para você, minha amiga Adeilta, né? Direto aí de Itajá. O Gordinho flamenguista, o Gordinho da Feira, nosso amigo Aguinaldo. O Gordinho falou, hoje tem Mengão, hein? Hoje tem Mengão, 9 horas da noite, e o Mengão vai ganhar. O Mengão vai ganhar e vai ser o campeão brasileiro. E começa hoje, hein? Amassando o porco, segundo aqui é nosso amigo Gordinho da Feira. Valeu, Gordinho! Abraço pra você, te agradeço pela companhia. Daqui a pouquinho tem mais participações. Agora tem Gustavo Moura e Rafael, cara de golpe. Agora 1:11.
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É o Sabadão Serra Dourada. Eu sou da Manu Batidão e Guilherme Benuto, Torre Eiffel. Agora 5 horas e, aliás, né? São 13 horas e 20 minutos. 13 e 20. Eu tô passando para 5 aqui, né? É a mania, né? A mania que a gente tem aqui, né? Tô acostumado a fazer o horário e dar aquela vacilada. Então são 13 horas e 21, ou a famosa 1 hora e 21 minutos. E você ligado aqui no nosso Sabadão. Muito obrigado pelo carinho. Aonde quer que você esteja curtindo a Serra Dourada, sinta-se abraçado, hein? Valeu demais! E a nossa amiga Rosângela, alô Rosângela, ela que está nos ouvindo em Cristalina, Flonelli Rodrigues, tudo bem com você? Tudo bem, tudo tranquilo. Rosângela está curtindo a programação, ela falou, tô aqui, ligada, a programação tá nota mil, e ela tá mandando aqui um beijão, né? Um carinho especial aqui pros filhos, o Moisés e o Matheus, né? O Moisés e o Matheus estão acompanhando a programação, e ela tá falando, o Moisés tem 7 anos e o Matheus tem 3 aninhos, hein? Então o Moisés, né? O profeta Moisés e o discípulo Matheus, né?

0: dois nomes bíblicos aí. Então, um abração para você, minha amiga Rosângela, e pros filhos aí, né? O Moisés e o Matheus acompanhando a gente. Muito obrigado pelo carinho, te agradeço pela companhia. Vamos juntos por aqui até às 4 com o nosso sabadão. E a partir das 4 horas tem o nosso Boteco Serra Dourada. Leopoldo Xavier tá ligadão. Grande Leopoldo Xavier, companheirão. Tá mandando aqui um abração pra Minelli Rodrigues, desejando aqui uma tarde maravilhosa. Falou que tá curtindo de montão o sabadão Serra Dourada. E ele falou, ó, tô aqui ligadão e com certeza o Brasil vai ganhar essa Copa, hein? O Brasil vai ganhar. Tô torcendo, tô com muita fé que o Brasil vai ganhar. O nosso amigo aqui, o Leopoldo Xavier, que tá se inscrevendo na promoção, né? Então o palpite dele é que o Brasil vai ganhar. Então um abraço pra você, meu amigo Leopoldo Xavier, ele que tá em Crixás acompanhando a gente todo dia, né? Todo dia, curtindo a programação da Serra Dourada, agradeço aí pela companhia. Nossa amiga Divina Aparecida, ela tá em Palestina de Goiás, também tá ligada. Alô, minha amiga Divina! Seja bem-vinda, deixa eu tirar aqui o rapidinho aqui, né? Rapidinho, sem correria, agora sim, Divina!
1: Oi, Nery Rodrigues, boa tarde.
0: Boa tarde.
1: Eu gostaria de oferecer todas as músicas do programa aí para todos vocês da Rádio Serra Dourada. Essa rádio é muito boa, gosto muito dela.
0: Que bom, obrigado pelo carinho, hein?
1: E sobre a pergunta aí, eu vou no Brasil.
0: É, tá com fé?
1: Eu torço pro Brasil, né? Tomara que ganha. Eu sou Divina Aparecida da Silva, moro na fazenda Canaã, município de Palestina de Goiás. Meu telefone é 992-53.
0: Beleza, então abraçou para nossa amiga Divina Aparecida, né? Acompanha da gente, muito obrigado aí pelo carinho. Ela que está em Palestina de Goiás, mandando abração para todo mundo. Agradeço aí pelo carinho. Minha amiga Divina Aparecida, curtindo aqui o nosso Sabadão Serra Dourada. Valeu demais! Adelizete Pinheiro, nossa amiga Adelizete. Alô, Adelizete! Está em Orizona, ela falou, Nélio Rodrigues. Tinha um tempão que eu não ouvia a sua voz, hein? Tava com saudades. Então, um abraço para você, minha amiga Adelizete, curtindo aqui a nossa programação. Agradeço pelo carinho, né? Porque o pessoal às vezes fala assim, o Nélio tá aí, né? Só trabalha no sábado. Não, gente, é porque tem a locução local aí, né? Eu faço o mesmo horário que tem os locutores locais em várias cidades. E aí eu falo pra outras cidades. Aí quando você, né, fica sentindo a minha ausência aqui, é porque tem um locutor local na sua cidade. Aí, né, tem um locutor local aí que fala, né, comunica com você, e eu tô fazendo aqui pra outras cidades. Por isso que você não me ouve aqui constantemente na Serra Dourada. Ok? Mas tô sempre aqui, todos os dias, hein? Das 4 até as 7 horas da noite. Fazendo a programação do Tocando Sucesso com o nosso trio sertanejo. Fazendo aquela festa legal. Então, um abraço pra você, minha amiga Delizete. Quem também tá nos ouvindo aqui é a Ângela Alves. Tá em Caldas Novas, hein? Grande abraço pra você, Ângela Alves. Acompanhando aqui

Vai ganhar essa Copa, hein? Vamos ver, né? Vamos ver. Então daqui a pouquinho mais participações. E agora tem Zé Neto e Cristiano e Marília Mendonça. Matando saudades, hein? Essa aqui é de 2015.

0: 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Sonzão aí com a Paula Fernandes, hein? Matando saudade, saudade boa. Pássaro de Fogo, antes Zé Neto e Cristiano. Outra saudade do ano de 2015, com a saudosa Rainha da Sofrência, Marília Mendonça. Abaixa o som, mas aqui a gente não abaixa o som, não. A gente vai aumentar o som daqui a pouquinho. Tem o nosso Boteco Serra Dourada e você vai colocar o som do 12 para curtir só modão, hein? Então fica aí, já já, muito mais sabadão aqui na Serra Dourada.
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0: Serra Dourada, agora são 3h34.
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1: 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É o Sabadão Serra Dourada, hein? Sabadão. E é só alegria. Agora são 3h38, nessa tarde agradabilíssima, maravilhosa. Muito obrigado a todo mundo pelo carinho, aonde quer que você esteja acompanhando, sinta-se abraçado, hein? E quem tá ligadão aqui é nosso amigo Boca Fotógrafo, Grande Boca, tá mandando abração pra todo mundo que tá ouvindo. Ele falou, tô aqui lavando roupa na chácara é o amor, e ouvindo a Serra Dourada. Valeu, Grande Boca Fotógrafo, muito obrigado pelo carinho, torcedor do Mengão. A nossa amiga Regilânia, ela tá em Itaguaçu, tá acompanhando a rádio. Falou, Nelly, tô aqui ouvindo, hein? E curtindo demais o Sabadão Serra Dourada. Tá pedindo aqui uma música. Eu passo para você daqui a pouquinho, minha amiga Regilânia, nossa companheirana, né? Ouvinte fiel aqui da nossa programação, tá em Itaguaçu. O Seu Mi tá em Nova Glória, grande Seu Mi. Abração para ele. Oziemi, Emanuele. Tá na Fazenda Nossa Senhora, né? Na Fazenda Nossa Senhora da Penha. Então, um abraço pro nosso amigo Seu Mi, Oziemi e Emanuele, acompanhando aqui o nosso Sabadão Serra Dourada. O Miltinho, o grande Miltinho, ele tá em Minaçu. Nosso amigo Miltinho tá no 12 aí nos ouvindo. Abração para ele e toda a turma aí, né? Que tá trabalhando na manutenção elétrica na Sama Minerações Associada. Então, um abração pro Miltinho e a galera aí da manutenção elétrica trabalhando aí na Sama. Valeu, Miltinho, bom trabalho pra você e pra turma aí, agradeço pela companhia, pelo carinho. Quem também tá ligadão conosco é nosso amigo Cláudio Omar, grande Cláudio Omar.
2: Ô, meu amigo Nélio Rodrigues, boa tarde.
1: Boa tarde.
2: Vamos por cá, hein?
1: Valeu.
2: Se possível, aí toca pra nós escutar uma moda com Mirosmar.
1: Grande Mirosmar.
2: Ou seja, Zezé de Camargo, Luciano.
1: Mirosmar e o Elson.
2: Qualquer uma música aí. Mas... vamos por cá, hein? Estamos curtindo aqui.
1: Beleza.
2: Curtindo seu programa aqui. Bora?
1: Vamos embora.
2: Serra Dourada é bom ouvir. Tamo junto, hein?
1: Valeu, grande Cláudio Omar. Falou, toca uma moda aí do Mirosmar e do Elson. Então daqui a pouquinho eu passo pra você para dar aquele esquenta aqui pro nosso boteco que começa daqui a pouquinho. Quem também tá nos ouvindo aqui é o Roberto, né? Tá em São Simão.
3: Nélio Rodrigues, boa tarde, Nélio.
1: Boa tarde.
3: Manda um alôzinho aqui pra nós de São Simão aqui. Aqui é o Roberto aqui.
1: Grande Roberto.
3: Tava sumido, você tinha saído, né, da parte da manhã, né?
1: Isso, tô só mas tarde.
3: Tá beleza, agora. Tamo aí, tamo junto e misturado, Nélio Rodrigues.
1: Valeu, manda Roberto.
3: Manda um alôzinho pra nós aí. Aqui é o Roberto aqui de São Simão.
1: Grande
3: aqui.
1: Roberto, muito obrigado pelo carinho, nosso amigo Roberto. Gente boa, ouvinte fiel da Serra Dourada. Agradecer pela companhia, pelo carinho. Marcelão Vascaíno, secador do Mengão, tá aqui também, rapaz. O Marcelão já tá com o secador preparado e o aspirador pra secar o Flamengo hoje. Ele falou que o Flamengo vai perder. Ele falou, não, né? Precisa nem secar. O Flamengo vai tomar uma peia hoje do Palmeiras, né? Tá pensando que vai comer pouco.

0: pouco assado, o Palmeiras que vai liquidar o Urubu. Que é isso, Marcelão? Seja bem-vindo aqui, meu amigo.
1: Nelly Rodrigues, tudo bem?
0: Bom.
1: Aqui quem fala é o Marcelo Vascaíno da Seara. Se alguém me mencionou eu no sabadão aí, muito obrigado, né? Um excelente final de semana a todos. Agora que eu tô participando, né? Eu tava acompanhando a folia do meu irmão, né? Semana passada foi meu filho, folia Mirim. Agora foi o meu irmão Davi, o mais velho, né? Então, acompanhei ele hoje na folia dele, depois que nós almoçamos. Agora que eu tô conseguindo participar. É isso aí, meu amigo Nery Rodrigues. Estamos juntos, misturado na melhor programação. É sabadão e daqui a pouco estamos na mesa 33. Na mesa 33, eu e Júlio César Corrêa.
0: Grande tamo Júlio.
1: Misturado. E chama que é pressão. E chama que é pressão. Aqui quem fala é o Marcelo do Vascão. E hoje dá o Palmeirão. Você viu, Nélio? Ontem, não sei quem foi que falou que era João Mineiro e Marciano, parece? Mato Grosso e Matias.
0: Né? Raimundo Flamenguista.
1: Falou que era, Flamenguista. Que era Mato Grosso e Matias, como Pedro ia fazer gol hoje no trio sertanejo. Eu ri demais, porque era Dudu e Dalvan. Então, o cara, hoje Pedro não vai fazer nada.
0: Ei, Marcelo. Arias,
1: Palmeiras.
0: Vai dar tudo errado.
1: Arias vai meter gol no Flamengo. Porque Arias sempre dá sorte contra o Flamengo. Chama que é pressão.
0: Valeu, Marcelo.
1: É o Marcelo do Vascão.
0: O Marcelo não esquece de nada. Foi o Raimundo Flamenguês. Falou, o trio sertanejo é Mato Grosso e Matias. E o Flamengo vai ganhar. Gol do Pedro. O Marcelo falou isso. Ele foi depender, né, do palpite que tá errado. Então vai dar ruim hoje, né? Segundo o Marcelão Vascaíno, rapaz. O Marcelão não esquece de nada. E abração aqui pra Cidinha. Tá em São Miguel do Araguaia. Alô, Cidinha. Nossa amiga Cidinha. Gente boa, hein? Tá em São Miguel nos ouvindo. Tá limpando a casa, dando aquele trato aí, né? Na casa, deixando tudo limpinho, bonitinho. E ouvindo a gente aqui. Grande abraço, Cidinha. Agradeço pela companhia. Joaquim Quinca tá aqui também. Grande Joaquim.
2: Nery Rodrigues.
0: Opa.
2: Aqui é o Quinca de Pilar.
0: Grande
2: tá ligado
0: Quinca.
2: No seu programa.
0: Valeu, Quinca.
2: O programa Rojão.
0: Aô, rapaz. Aqui é só alegria. E a Fran também tá aqui. Fran.
3: Boa tarde, meu amigo.
0: Boa tarde.
3: Tá bem?
0: Bom demais.
3: Vou pegar carona nessa música do Zezé. Eu ofereço para todas as amigas daqui de São Simão, e pra todos que gostar. Saudade, Nério.
0: Valeu, minha amiga Fran, abração pra você, saudade também, que Deus te abençoe ricamente, nossa amiga Fran, gente boa. Então o pessoal pediu aí, né, quer ouvir uma moda aí, né, pra dar aquele esquenta pro boteco, o coração já ficar apaixonado, acelerado, falou, toca o Mirosmar e o Elson aí, né, eu falei, rapaz, Mirosmar e o Elson é Zezé e Luciano, então bora lá!

0: 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Agora faltando 3 para as 4. Sonho da Simone Mendes, Erro Gostoso. Um abração aqui pro nosso amigo Odair Ramos, hein? Grande Odair Ramos. Ele falou, Nelly, tô aqui no QAP, já na espera do Boteco Serra Dourada, tô na mesa 35, hein? Valeu, Odair Ramos, aquele abraço. Emerson Teles tá aqui também. Grande Emerson, gente boa. Também tá no aguardo do Boteco Serra Dourada. Nossa amiga Cinésia Nogueira também acompanhando a gente. Alô, Cinésia Nogueira, ela que tá em Tarumã. Abração pra ela, nosso amigo Júlio César Correia. Nossa amiga Cida também tá aqui ligadona, hein? Grande abraço, Cida, agradeço pela companhia. Nego da Paz, tá no Bar da Paz, em Cocalzinho, ligadão, o nego que tá já aí ligado esperando o nosso boteco, hein? Valeu, Nego da Paz, agradeço aí pela sua companhia, pelo carinho. Então, é isso aí, né? Final aqui do nosso sabadão, volta sábado que vem a partir do meio-dia, na apresentação do Helder Naasson. Na sequência tem o nosso Boteco Serra Dourada. Você vai acompanhar o boteco aqui, você de Caiapone com a Grace Guimarães, você de Crixás com o Cláudio Santos, Montevidil com a Kelly Almeida, pessoal de São Miguel do Araguaia com Wesley Alves, você de Cristalina com a Estela Mares, Itapaci, Ronildo Rodrigues, São Simão, grande Sandro Oliveira e Cocalzinho, Itajá, Minasu e Caldas Novas, comigo aqui Nélio Rodrigues. Beleza? Fechou? Então na sequência tem aí o nosso Boteco Serra Dourada tocando só modão. Agradeço todo mundo aí pelo carinho, pela companhia e na sequência você vai curtir só moda boa aqui no nosso boteco. Intervalo e eu volto já já.
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1: Moda boa, modão de qualidade. É aqui na Serra Dourada, é o nosso boteco, hein? É só aumentar o volume que até às 8, só modão, hein? Moda raiz, moda de viola, moda apaixonada. É aqui no Boteco, a Serra Dourada. Agora são 4 horas e 3 minutos, 4 e 3. Tarde boa, tarde linda. Hoje é sabadão, dia 23 de maio de 2026. Está começando aqui o nosso Boteco Serra Dourada até as 8 horas da noite. E o compromisso aqui é tocar só modão, hein? Moda de qualidade é aqui no Boteco Serra Dourada. E aonde quer que você esteja, com quem que você estiver, agradeço pelo carinho em casa, na rua, no trabalho, nos ouvindo através do nosso aplicativo, da Parabólica, do nosso site www.redeserradourada.com.br. Alusão para você motorista, você no comércio, você que está ouvindo a rádio pela primeira vez, você que está no seu descanso, no seu trabalho, está aí no comércio acompanhando a programação. Muito obrigado a todos que estão curtindo a Serra Dourada nessa tarde linda, maravilhosa de sabadão, hoje dia 23 de maio de 2026, e até as 8 horas da noite, só modão do bom aqui no nosso Boteco Serra Dourada. E você fica à vontade para participar, deixa aí a sua mensagem por texto, por áudio, participe aqui do Boteco pelo nosso WhatsApp 629-8480-8453. Aumenta o volume que até as 8 horas da noite tem muita moda boa aqui no nosso
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1: E quando o berrante tocar, é porque o Boteco tá no ar. E anota a primeira música aí, hein? Anota direitinho. Depois eu vou perguntar pra você, ó. Jean Giovanni, pra te ver rebolar. Depois eu vou perguntar, hein? Você que tá acompanhando desde o começo, vou perguntar qual foi a primeira música.
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Você curtindo aqui o nosso Boteco, o som do Bruno e Marrone. Programa de fim de semana, teve ainda Milionário, José Rico, Matando Saudade, hein? Amor Dividido, Rio Negro e Solimões. Cantaram bonito aqui, depois de você, Gustavo Lima, Morena Bonita. E a primeira, Jean Giovanni, Pra Te Ver Rebolar. Anota essa aí, ó. Jean Giovanni, Pra Te Ver Rebolar. Depois eu perguntar pra você aqui qual foi a primeira música, hein? Deixa eu mandar alô pros amigos que estão curtindo aqui o nosso Boteco Serra Dourada nessa tarde maravilhosa. Você que tá nesse momento aí dirigindo, muito obrigado pela carona, hein? Amigo motorista, valeu, né, por você tá dando aquela carona especial pra Serra Dourada no seu possante, no caminhão, na carreta, no ônibus, na van, no veículo de trabalho, de passeio. Muito obrigado aí pela sua sintonia. E quem tá nos ouvindo, tá curtindo aqui a programação, é a nossa amiga Alice, Alice Feitosa, ela que tá em Cocalzinho, hein? Grande abraço pra você, Alice Feitosa, acompanhando aqui o nosso Boteco Serra Dourada. Deixa eu achar o nome dela aqui, né? Achei, né? É a nossa amiga Ana Cristina que tá em Caldas Novas, hein? Grande abraço pra você, Ana Cristina, tá pedindo aqui uma moda, eu passo pra você daqui a pouquinho. Muito obrigado pelo carinho, pela sintonia. Júlio César Corrêa tá aqui, o Júlio que saiu do Sabadão, já entrou aqui no Boteco e falou que vai até às 8, hein? Já anotou aqui a primeira música. Falou, Nelly, já anotei aqui a primeira música. Quando você perguntar, já tá na ponta da língua. Tá certo, meu amigo Júlio César Corrêa. Abração pra você. Nosso amigo Raimundo Flamenguista. E a mamãe é a Sinésia Nogueira. E a esposa do Raimundo, a Nilza. E a Lozão também aqui. Pra... A Roberta, né? A Roberta tá aqui, achei o nome dela. Roberta de Souza, que tá em Cocalzinho. Grande abraço pra você, Roberta de Souza, acompanhando a gente. Também pedindo moda aqui na Serra Dourada. Agradeço aí pela companhia, nossa amiga Antônia. Antônia falou, Nélio, tô aqui, firme e forte. E vou até as 8 horas da noite, hein? Sem arredar o pé, né? Antônia, que também tava acompanhando aqui o nosso Sabadão Serra Dourada. E agora tá no nosso boteco, na mesa 14, curtindo essas modas maravilhosas. E até as 8 horas tem muita água, muita moda para ser tocada aqui na programação. A Laís Xavier também tá ligada, nossa amiga Laís, ela que tá em Aciara. Abração para você, Laís, agradeço pela companhia, ela que nos ouve todo dia, né? Valeu, Laís, te agradeço demais. Gesley Flamenguista também acompanha da gente, grande Gesley, curtindo aqui o nosso boteco, muito obrigado pelo carinho. E vamos de moda, hein? Agora tem Chico Rei Paraná. Só você. Agora são 4h23.

0: aqui na Serra Dourada, em modão aí com a Roberta Miranda, às vezes tu, às vezes eu, antes Chitãozinho Chororó e Saudade, hein? Vida e Saudade, e teve outra saudade aqui, hein? Trio Alto Astral, Saudade Pica-Pau, é o nosso boteco que vai até às 8 horas da noite, fica à vontade para você participar, deixa sua mensagem por texto, por áudio e se interaja conosco aqui nessa tarde agradabilíssima de sabadão. Agradeço todo mundo aí pelo carinho, intervalo, e eu volto daqui a pouquinho trazendo muito mais modão do bom aqui no Boteco Serra Dourada. Agora 5h34.
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1: E vamos juntos. Tarde boa, tarde linda, tarde abençoada de sabadão. Aqui é só alegria. E quando o berrante tocar, aô, berrantão, é porque o boteco tá no ar. É o nosso Boteco Serra Dourada, hein? Tocando só modão, hein? Ei!
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1: Agora são 5 horas e 39 minutos nessa tarde maravilhosa, hein? Finalzinho de tarde, hoje sabadão, dia 23 de maio. E aonde quer que você esteja ouvindo, sinta-se abraçado, hein? Agradeço todo mundo aí pelo carinho, pela sintonia. 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Se cadastre com o nome completo, telefone de contato, bairro, cidade, nome da promoção, promoção Torcida Serra Dourada. Você pode se inscrever pelo nosso aplicativo no banner Participe das Promoções e também pelo nosso WhatsApp, que é o 629-8480-8453. Pode se cadastrar na promoção, se inscrever quantas vezes você quiser. 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

0: que é dar o seu palpite, hein? 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O pessoal tá apostando muito na França, hein? A maioria dos ouvintes aqui estão apostando na França. Agora tem aqueles que estão assim meio desconfiados, né? Assim, será que vai ganhar? Será que vai? Né? Mas estão torcendo pela seleção brasileira. E tem aquela turma que fala assim, eu não tô confiante muito, né, na seleção, vou apostar na Argentina. Tem brasileiro que torce pra Argentina. E tem brasileiro falando que a Alemanha vai ganhar. Que a Espanha também pode chegar. Portugal, será? Portugal corre por fora, né? Eu acho que Portugal não chega, não. Apesar, né, de estar com a seleção aí bem montada, mas eu acho que não tem cacife para chegar, não. Agora, a nossa seleção brasileira é uma seleção surpreendente, hein? Quando tá meio que capengando, né? A galera desconfiada, a seleção brasileira pode chegar e ganhar essa Copa. Tudo pode acontecer. O futebol é uma caixinha de surpresas, né? Então, vamos esperar. Mas é importante você participar da promoção e deixar o seu palpite, hein? Quem vai ganhar essa Copa, hein? Na sua opinião. 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E boa sorte! E vamos mandar abraço, hein? Quem tá aqui é meu amigo, o grande Raimundo Flamenguista. O Raimundo tá com o coração na mão. Falou, Nélio, eu já tô aqui ansioso, com a mão suada, rapaz, né? Tô pensando nesse jogo de 9 horas da noite. Tô já com o coração batendo forte. Eu não sei não. Ele falou assim, eu não sei não, é um jogo difícil. Então, Raimundo, seja bem-vindo aqui no nosso boteco, meu amigo.
1: Nélio Rodrigues. Aqui é o Raimundo Flamenguista de Tarumã.
0: Grande Raimundo.
1: Estou de ligando para desejar uma boa tarde, um bom final de semana.
0: Valeu.
1: Um bom descanso. E te falar para você mandar um abraço para o Júlio César e a mãe dele, a Cinesa.
0: Grande
1: a
0: Júlio.
1: A minha esposa. Meu neto, meu neto Marcelo e minha neta Janice lá em Paranaguara. A menina, filha, que eu esqueci de pôr o nome na semana passada, a Marlúcia, lá
0: Marlúcia, em Minas. Alô, Marlúcia.
1: As minhas netas. O pau tá quebrando lá na casa delas,
0: viu? Ó.
1: É, diz que agora o boteco vai ser o final de semana de festa delas. Oh. E aqui tá arrebentando. Aqui, Tarumã, onde você passa, é o boteco da Serra Dourada.
0: Ei, e coisa boa, hein?
1: É um trem de doido, viu?
0: Valeu, Raimundo.
1: Tudo pra você e uma boa tarde, velho.
0: Muito bem. Grande abraço pra você, meu amigo, o grande Raimundo. Raimundo colocou a família toda pra ouvir o Boteco Serra Dourada. E a turma tá ouvindo e todo mundo tá virando freguês do Boteco Serra Dourada. Eu sempre falo, né, Raimundo? Ouvir uma vez não tem jeito, né? A filha que tá lá em Mineiros falou, eu vou ouvir, pai, mas o senhor tá mandando eu ouvir, mas essa história aí de virar freguês, isso é conversa. Aí o Raimundo, né, colocou o radinho lá perto dela, ela ficou lá ouvindo e já virou freguesa do Boteco Serra Dourada. Agora tá ouvindo todo sabadão lá em Mineiros, hein? Ei, meu amigo Raimundo, aquele abraço, hein? O Raimundo tá aí ansioso, né, com o jogão de 9 horas da noite. E ele tá aqui, rapaz, né? Zé Bira. Direto do Vale de Jequitinhonha, grande Zé Bira.
2: Seja boa bem-vindo. Tarde, Rodrigo. Eu, Zé Bira, aqui de Minas Gerais, mandando um boa tarde pra galera aí em Goiás. Quer deixar meu boa tarde, Boca, Zé de Vida, nossa amiga Miranda, a nossa amiga Elizabeth, nossa amiga Valdete, Zé Bonitinho e todos que estão na escuta do programa. Quer dizer, uma boa tarde, abençoado por Deus, nosso Jesus. Hoje eu tô aqui tomando minha cervejinha, tomei até uma birita, mas hoje eu vou embora de Uber, não vou guiar, não.
0: É verdade.
2: Então, você tem uma boa tarde, abençoado
0: por
2: Deus,
0: aí.
2: Em nome do Senhor Jesus.
0: Grande Zé Bira. Zé Bira falou que tá tomando uma geladinha lá, né? Falou que tá ali dando aquela calibradinha básica, mas falou, nada de dirigir. Se beber, não dirija. Se dirigir, não beba, né? Ele falou que vai de Uber, né? Vai pegar um Uber aí pra ir embora. Nada de dirigir. O Zé Bira, né? Deu o recado. Então, um abraço, meu amigo Zé Bira. E o Olavo Marques está aqui também. Ele falou, Nélio, tô na mesa 12, curtindo essas modas maravilhosas. E ele falou, tô aqui tomando uma geladinha caprichada, curtindo a Serra Dourada. Ele falou, escuta o barulhinho aí, meu amigo Nélio Rodrigues. Ouvi aí. Ó. Rapaz, né? Esse é o nosso amigão aí, o grande Olavo Marques, hein? Tomando a gelada e ouvindo a Serra Dourada. Esse cara é fera, hein? Ô, louco bicho. É, rapaz, é o grande Olavo Marques, acompanhando a gente. Marcelão Vascaíno tá aqui. Ele falou assim, ó, meu cunhado de Brasília acabou de chegar aqui. É o Aguinaldo, hein? Grande Guina, o Aguinaldo, nos ouvindo aí, né? Chegou de Brasília, tá curtindo a Serra Dourada, o Aguinaldo. Vou dar um conselho pra você, rapaz, né?

0: É o seguinte, aqui no Boteco é assim, ó. Ouviu uma vez, vira freguês, hein? Nosso amigo Aguinaldo aí, o Grande Guina. Então, já fica esperto aí, Aguinaldo. Chegou de Brasília, já ouvindo o Boteco. E com certeza vai virar freguesaço, hein? Então, abraço aí pro cunhado Marcelão, o Grande Aguinaldo. E daqui a pouquinho mais a luz, hein? Daqui a pouquinho mais abraço. Aqui na Serra Dourada e vamos de moda, hein? Moda boa. Racine Rafael.
1: Rio Preto, 310 quilômetros. Uberlândia, 126 quilômetros. Belo Horizonte, 713 quilômetros. São Paulo, 723 quilômetros. Goiânia, 210 quilômetros. Mas pra lá eu não...

0: Boteco Serra Dourada, ouvi uma vez, vira freguês, hein? Só modão, hein? Que sequência maravilhosa, hein? Eduardo Costa, melhor ou pior? Mato Grosso e Matias, é saudade, hein? Pedaço de Minha Vida, Renan e Raí, Foi Ela. Música da Saudade, Gilberto Gilmar. Trevo de Tumbiara, Racine e Rafael. Essa sequência eu vou te contar, hein? Sequência show de bola, escolhida a dedo pra você que é o freguês aqui do Boteco Serra Dourada, né? Aquele ouvinte que não arreda pé de jeito nenhum. Depois eu vou perguntar pra você, no mais ou menos ali umas 7h30, né? 7h40, qual foi a primeira dupla a cantar aqui no nosso boteco, hein? Se você prestou atenção lá no comecinho, 7h30, aí vou perguntar qual foi a primeira dupla a cantar aqui no nosso trio, hein? Pra ver se você fazer aquele teste, né? Tem gente que fala assim, ó, tô acompanhando desde o comecinho. Aí eu faço aquele teste, ó, o teste pra ver se você tá curtindo o boteco desde o começo. Então, 7h30, vou fazer essa pergunta pra você. Tá chegando aqui a piada e eu volto já já trazendo muito mais aqui no nosso boteco, no Boteco Serra Dourada, o boteco que é sucesso no Estadão de Goiás.
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1: Sabadão, final de semana, só alegria. Vamos juntos, hein? Até às 8. É o nosso Boteco Serra Dourada tocando São Bodão, hein? Moda boa, moda de qualidade. É aqui na Serra Dourada. É o Boteco até às 8 horas da noite, hein? Muita moda boa.
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1: Na rádio que é bom ouvir. Quando o Berran tocar, já sabe, hein? O Berran tocou. Já sabe que tem coisa boa. É o nosso Boteco.
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1: Vamos juntos.
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1: Agora são 6:07, 6:07 na sua noite linda, maravilhosa, agradável, agradabilíssima. Comecinho de noite de sabadão. Hoje dia 23 de maio de 2026. O nosso Boteco até as 8 horas da noite. Muito obrigado a todo mundo pelo carinho. Descansando, trabalhando, nos ouvindo através do aplicativo, do site, na Parabólica, acompanhando a rádio pela primeira vez. Você que nos acompanha todos os dias, muito obrigado pelo carinho. Você nas chacras, fazendas, assentamentos, zona rural, sítios, povoados. Muito obrigado de coração aí por você estar curtindo o nosso Boteco. Você motorista, valeu pela carona, pelo carinho, hein? Tá aí no caminhão, na carreta, no ônibus, na van, no veículo de trabalho, de passeio, tá cruzando o estadão de Goiás, nas andanças e tendo prazer, né, de nos acompanhar e dando o prazer de ter aí a sua companhia. Então, muito obrigado aos motoristas, você que está aí dirigindo nesse momento, que Deus possa te abençoar e te conduzir sempre ao seu destino com muita paz e com muita alegria. Você que está aí tomando a sua geladinha, está aí no barzinho, né? Está no boteco, literalmente no boteco. Você que está em casa aí descansando, ó, estou em casa, né? De boa, né? Com chinelão, a bermudona, aquela camisa mais despojada, né? Tá aí tomando a gelada, o guaranazinho, o suquinho, a aguinha mineral e curtindo a Serra Dourada. Agradeço a todo mundo, hein? E a turma toda que tá no nosso boteco, muito obrigado de coração pela sintonia. Deixa eu mandar aqui uma alusão especial pra nossa amiga Cida, a Cida Amaro, ela que tá nos ouvindo em Caldas Novas, hein? Alô, Cida Amaro, tá em Caldas acompanhando a gente. Professor Marcos tá aqui também, ó. Tá no nosso aplicativo, tá em Cristalina, tá na mesa 12, hein? Falou, né? Tô aqui na mesa 12, acompanhando a Serra Dourada. Valeu, meu amigo professor Marcos, torcedor do Mengão. E quem também tá ouvindo aqui é o Bruno, né? Bruno Oliveira, tá em Cocalzinho. Grande abraço para você, Bruno. Nosso amigo professor Leone também em Cocalzinho, ligado. Grande professor Leone, aquele abraço. Regina Ferreira tá participando aqui também, tá em Caldas Novas, hein? Grande abraço para você, Regina, te agradeço pela companhia, abração pros amigos em Caldas Novas, terra boa, né? Nosso amigo Eleonor Batista, tá em Caldas também ligado, hein? Grande Eleonor Batista, curtindo aqui o nosso Boteco Serra Dourada. Vera Rodrigues tá aqui também, até agora, Vera, ó, tô aqui ouvindo, hein? Valeu, minha amiga Vera Rodrigues, a Sinira, ela que tá em Itajá, grande abraço para você, Sinira, e a Franciele, a Sinira e Franciele que estão nos ouvindo em Itajá, muito obrigado pelo carinho, pela sintonia na Serra Dourada. E a Maria Helena tá nos ouvindo em Aciara, no Santa Luzia, grande abraço para você, minha amiga Maria Helena, curtindo o nosso Boteco Serra Dourada, que tá simplesmente demais, hein? Nosso amigo Caio tá aqui também, tá em Conceição da Barra, no Espírito Santo, nos ouvindo através do aplicativo, grande Caio, Zé Carlos Bittencourt em Brumado, na Bahia, ligadão também, hein? Grande Zé Carlos Bittencourt, gente boa toda vida, brumadense, companheirão aqui da Rede Serra Dourada, e muito obrigado a todo mundo, hein? Descansando, trabalhando, viajando, nos ouvindo pela primeira vez, agradeço demais aí pelo carinho. E vamos de música, agora tem essa aqui, ó, que o pessoal pediu e a gente toca. Alan Aladim, liguei pra dizer que te amo.

0: Se a moda é caprichada, toca aqui na Serra Dourada. Em modão aí com Milionário e José Rico, Linda Morena, TV ainda Christian Ralph, ex-saudade, hein? Do ano de 1984, Flecha Certeira e Além Aladim, Liguei pra Dizer Que Te Amo. E vamos juntos, hein? Aqui no nosso Boteco Serra Dourada, nessa noite maravilhosa. Abração pra todo mundo, aonde quer que você esteja curtindo aqui a nossa programação, agradeço aí pela sua sintonia e fica o convite para você se inscrever na promoção Torcida Serra Dourada. 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Deixa eu mandar aqui abraço, né, super especial aqui pro nosso amigo Gente Boa. Ele falou, Nélio, tô aqui ouvindo também, rapaz, né? Eu tô ligado, é o Gaspar da Patrola, hein? Alô, Gaspar da Patrola, Gente Boa toda vida. Tá curtindo a programação, Gaspar, companheirão, ele que tá em Cocalzinho de Goiás, hein? Nosso amigo Gaspar tá aí ligado no 12, acompanhando aqui o nosso Boteco Serra Dourada. Valeu, Gaspar da Patrola. Cleomar Moreiras Bata aqui também. Alô, Cleomar Moreira.
1: Valeu, Nélio Rodrigo. Boa tarde, é o Cleomar Moreira de novo. Hoje aqui em Aceara é dia de Tempecoste, dia do festejo aqui do Divino Espírito Santo. Tem a barraquinha da igreja hoje, termina hoje. Hoje tem, no sorteio aí, hoje tem R$1.000 e no final R$50.000, viu, Nélio? Vou lá buscar esses R$50.000, viu, Neto? Se Deus quiser. Então, hein? Tô aqui no meu boteco tomando um quiçuco e ouvindo aí a Serra Dourada, meu brother. Falou, né, Rodrigo? Tudo de bom pra você, um bom trabalho e um bom final de semana pra você e sua família, meu brother.
0: Valeu, meu amigo Cleomar Moreira, hein? Gente boa, tá aí no Moreiras Bar, ouvindo aqui o nosso Boteco Serra Dourada, no Boteco, ouvindo o Boteco. Valeu, Cleomar Moreira, te agradeço pela sua companhia, pelo carinho, pelo recado aí também, né? O pessoal aí, então, pode participar e concorrer a prêmios aí na festança em Aciara. E ele tá aqui, rapaz, Júlio César Correia falou, né, tô aqui desde o comecinho do Boteco, tá desde meio-dia, né? Aliás, chegou meio-dia, junto comigo, Júlio César Correia, chegou meio-dia e tá até agora, rapaz. Ele falou, tô na mesa 33 junto com o Marcelão Vascaíno. Ele falou, ó, toca a música do Marcelão, hein, rapaz. Tá querendo ouvir aquela moda. É, aquela, né? Ah, vou passar daqui a pouquinho. Ele falou, ó, ele tá aqui ansioso com o jogo do Flamengo. Ué, mas não tô entendendo, não. Ansioso com o jogo do Flamengo? Ah, rapaz, pra torcer contra. Entendi. Então, um abraço pra você, meu amigo Júlio César Correia, junto com o Marcelão. Estão aí na mesa 33, acompanhando aqui o nosso Boteco Serra Dourada. E vamos de música. Agora tem essa aqui, ó. Leandro e Leonardo, hein? Essa aqui é do ano de 1992. Temporal de Amor. Agora 6h24.

0: Raul, Paixão Goiana. Ei, modão, hein? Ronaldo Viola e João Carvalho, Paixão Goiana. Antes, Leandro e Leonardo, Temporal de Amor. Na sua noite linda, maravilhosa de sabadão, onde quer que você esteja ouvindo o Boteco, muito obrigado pelo carinho, hein? Muito obrigado a todos que estão curtindo aqui essas modas maravilhosas, junto com o amigão aqui, Nélio Rodrigues. E eu sempre aviso, hein? Boteco Serra Dourada, ouviu uma vez, não tenha dúvida alguma, hein? Vai virar freguês, hein? Então, meu amigo, se você está ouvindo hoje pela primeira vez, pode ter certeza que sabadão que vem você vai voltar aqui no Boteco Serra Dourada e vai dizer aqui, ó, Nélio Rodrigues, realmente, cara, eu ouvi uma vez e agora já sou freguês. Então, pode chegar e ficar à vontade, hein? Tá chegando aqui o Serra Dourada Esporte e eu volto já já trazendo muito mais moda boa aqui no nosso boteco, hein? Então, fica aí, instante só.
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2: O Santos já disputou duas partidas desde a convocação da seleção brasileira para a Copa do Mundo. E em ambas, o atacante Neymar ficou fora, tanto do confronto contra o San Lorenzo pela Copa Sul-Americana e também ontem contra o Grêmio pelo Campeonato Brasileiro. O jogador está fazendo tratamento no departamento médico da equipe peixeira por conta de uma pancada que sofreu na panturrilha no jogo contra o Coritiba. E a tendência é que o edema que Neymar sofreu seja tratado até mesmo depois que ele se apresentar à seleção brasileira. Aliás, os jogadores convocados pelo técnico Carlo Ancelotti, os 26 escolhidos, vão se apresentar ao Brasil no próximo dia 27, na Granja Comari. A seleção brasileira tem amistoso contra o

0: Panamá no dia 31 e ainda não existe uma confirmação se Neymar ficará ou não à disposição para este jogo ou se vai seguir fazendo o tratamento deste edema na panturrilha mesmo depois do início da preparação do Brasil para a Copa do Mundo. 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
1: Estamos de volta na sua melhor sintonia, Serra Dourada. Serra Dourada. Apaixonada por Goiás e o nosso boteco, hein? Tocando só modão. Vamos juntos até às 8. Agora são 6 horas e 38 minutos na sua boa e ótima noite, noite linda, maravilhosa, agradabilíssima de sabadão, sábado, final de semana, só alegria. E aonde quer que você esteja ouvindo a Serra Dourada, receba aí o nosso abraço, nosso carinho. Você que está no aplicativo, no nosso site, no www.redeserradourada.com.br, aí no tradicional radinho, a turma que está no radinho aí, sintonizados na Serra Dourada, curtindo aqui o nosso boteco. Muito obrigado, você no celular, no aplicativo, na parabólica, nos ouvindo pela primeira vez, você que nos acompanha sempre. Fica aí o meu agradecimento a todos que estão curtindo aqui o nosso Boteco Serra Dourada, que vai até às 8 horas. E o compromisso aqui é tocar só modão, hein? Moda boa, moda de qualidade, é aqui no nosso Boteco Serra Dourada. Então fica à vontade e manda aí o seu abraço, o seu alô. Deixa eu mandar aqui um boa noite especial para nossa amiga Fabiane, a Fabiane Ferreira. Ela está em Caldas Novas nos ouvindo. Grande abraço, Fabiane. Agradeço aí pelo carinho, pela sua sintonia. A Rafaela está participando aqui também. A nossa amiga Rafaela, que está em Corumbá de Goiás, hein? Grande abraço para você, Rafaela. Nossa amiga Vânia Alves, também em Corumbá de Goiás, nos ouvindo. Valeu, Vânia. O companheirão aí, o vizinho, né? O grande Flaviano, também ligado. Valeu, Flaviano. Aquele abraço. Te agradeço pela companhia. Marcinha Pinheiro está aqui também. Nossa amiga Marcinha acompanhando aqui o Boteco. Direto de Cristalina, nos ouvindo através do aplicativo, hein? Grande abraço para você, minha amiga Marcia Pinheiro. Gente boa toda vida. Professor Leone tá aqui. Eu sou Nelly, tô aqui no QAP, curtindo o Boteco Serra Dourada. Valeu, professor Leone. Agradeço pelo carinho. Nosso amigo Nilo Pereira, Nilo motorista, também ligadão, hein? Grande Nilo. Betinho flamenguista, nos acompanhando. Nosso amigo Rubens Lopes, também ligado. Grande Rubens. Ele e a netinha Yasmin, né? O Rubens, que está nos ouvindo em Iaciara, juntamente com a netinha, a Yasmin. Alô, Yasmin, aquele abraço. E quem também está ligadão conosco, curtindo aqui a programação da Serra Dourada, é o Lucas Ferreira. Grande abraço para você, Lucas, acompanhando aqui a nossa programação. Valeu pelo carinho. Vanderlei, né, também está nos ouvindo, está em Rio Quente. Valeu, Vanderlei, te agradeço pela companhia. Nossa amiga Marli também, Rio Quente, ligada. Muito obrigado, Marli, pela sintonia de todos os dias. Essa galera, gente boa, curtindo aqui o nosso Boteco Serra Dourada. Agradeço aí pelo carinho, pela sintonia. E fica à vontade para você participar, hein? Manda aí a sua mensagem por texto, por áudio. E participe aqui do nosso boteco, hein? Até às 8 horas da noite. Só modão, só moda de qualidade aqui no Boteco Serra Dourada. Agora tem essa aqui, ó. César e Paulinho cantando bonito aqui no boteco. Essa aqui é para recordar, hein? Ei, modão!

Serra Dourada, a rádio que move, é o Boteco Serra Dourada. Ouvi uma vez, vira freguês, em modão aí com Maide e Marcelo, Então Eu Choro. Teve ainda João Mineiro e Marciano, hein? Essa aqui eu vou te contar, hein? Meu amigo, quando eu ouvi essa moda, eu falei, essa é do fundo do baú, mas lá no fundo mesmo, hein? Esta noite, como lembrança, hein? João Mineiro e Marciano, Relíquia. E teve ainda César e Paulinho, Da Água pro Vinho. É o nosso boteco dessa noite maravilhosa, hein? Onde quer que você esteja acompanhando a Serra Dourada, muito obrigado pelo carinho. Agradeço a todo mundo pela companhia. E até as 8 horas da noite, o compromisso aqui é tocar só modão. E não tem conversa. O compromisso do boteco, firmado em cartório, em papel timbrado, é tocar só modão, hein? E um abração pra nossa amiga Diva Oliveira. Ela tá em posse. Falou, Nélio Rodrigues, eu tô aqui em posse, curtindo demais esse Boteco Serra Dourada, hein? Esse programa é show de bola. Valeu, minha amiga Diva Oliveira. Agradeço pela companhia. E um alusão também especial pra nossa amiga, né? A Vandia, na Fazenda Brejinho, que todo dia tá ligada também, né? Ouvinte fiel da Serra Dourada. Agradeço pela sintonia. E um alusão pro nosso amigão Dinho. O Dinho falou, tô aqui ouvindo também, rapaz. É o Dinho que tá em Penápolis, interior de São Paulo, hein? Grande Dinho, companheirão, tá nos ouvindo através do aplicativo em Penápolis, interior de São Paulo, hein? Ei, Dinho, gente boa, muito obrigado aí pelo carinho. E vamos de moda, hein? Agora tem essa aqui que eu gosto muito. O primeira voz, né? Canta muito. O segundeiro faz em uma segunda voz sensacional. Se você ouvir a música, presta bem atenção, você vai perceber a segunda voz, né, do Renner nessa música, né? O Rick na primeira voz e o Renner na segunda. Você vai perceber aqui que coisa maravilhosa, hein? O Renner, que é um segunda voz aí de primeira. Então vamos ouvir, aumenta o volume, que até às 8 é só modão.

a moda é caprichada, já sabe, né? Toca aqui na Serra Dourada. E modão apaixonado, hein? Cleito e Camargo, não posso ouvir essa música. Teodoro e Sampaio, ei, modão, hein? Quando a saudade aperta. E Rick Renner, preciso te encontrar. É o nosso boteco até as 8 horas da noite, tocando muita moda de qualidade. Daqui a pouquinho eu vou perguntar pra você qual foi a primeira dupla a cantar aqui no nosso boteco, hein? Será que você lembra aí qual foi a primeira dupla que cantou aqui no Boteco Serra Dourada? Vamos ver, hein? Essa é a pergunta.

0: pergunta do boteco para você responder. Você anotou aí lá no comecinho? Começamos mais ou menos aí às 4h05. E aí, a primeira dupla a cantar no boteco foi a dupla tal. Aí eu quero saber se você lembra. Você que tá desde o comecinho. Falou, oh, Nelly, tô aqui ouvindo desde quando começou. Então eu quero saber, daqui a pouco, vou lançar aqui o desafio para você descobrir qual foi a primeira dupla a cantar no Boteco Serra Dourada, que abriu os trabalhos aqui do Boteco. Então aguarda aí, mais ou menos 7h30, eu vou fazer essa pergunta para você. Intervalo e eu volto já já.
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0: Você ligado na rádio que todo mundo ouve. Serra Dourada, que é bom ouvir. E até às 8 tem o nosso Boteco Serra Dourada, hein? Tocando só modão. Moda boa, moda de qualidade. É aqui na Serra Dourada. E quando o berrante tocar, já sabe, hein? O Boteco tá no ar.
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0: E vamos juntos. Até às 8 horas da noite aqui no nosso boteco. Ouviu uma vez, vira freguês, hein? Não tenha dúvida, hein? Se ouvir uma vezinha só, vai virar freguesaça aqui do nosso boteco Serra Dourada. Agradeço todo mundo pelo carinho, em casa, na rua, no trabalho, nos ouvindo pelo aplicativo, no site www.redeserradourada.com.br, acompanhando a rádio pela primeira vez, você que tá na parabólica, valeu demais, você que nos acompanha todos os dias, agradeço muito pelo carinho, você no comércio, hein? Obrigado pelo som ambiente, a galera que tá ouvindo aí, curtindo a programação no descanso, no trabalho. Valeu aí pelo carinho de todos os dias, hein? Muito feliz aí pela sintonia. E você que tá me acompanhando desde meio-dia, eu tô desde meio-dia aqui. Já são aí mais de

7 horas que eu estou no ar aqui na Rede Serra Dourada e quero agradecer você que está desde o meio-dia comigo aqui na nossa programação, hein? Eita nós, hein? É modão, é música boa, né? Aqui na Serra Dourada desde o meio-dia com o amigão aqui Nélio Rodrigues. Então, muito obrigado aí pela sua companhia, pelo carinho. E deixa eu mandar alô aqui, né? Deixa eu mandar aqui um abraço especial pro nosso amigo aqui, o Oliveira. O Oliveira tá em Cocalzinho de Goiás. Ele falou, Nélio Rodrigues, tô aqui ouvindo, hein? Grande Oliveira, muito obrigado aí pelo carinho. Tá pedindo aqui uma moda, hein? Rapaz, essa aqui é boa, hein? Vou passar pra você daqui a pouquinho, hein? Grande Oliveira, aquele abraço, muito obrigado aí pelo carinho. Curtindo aqui o nosso Boteco Serra Dourada. Quem também tá ligadão é o Geraldo, hein? Ei, Geraldo Moreira, gente finíssima, tá acompanhando também aqui o nosso Boteco Serra Dourada. Deixa eu mandar aqui um boa noite especial pra nossa amiga Natália, Natália de Souza, que tá em Caldas Novas, hein? A Natália falou, ó, tô aqui ouvindo esse sonzão maravilhoso da Serra Dourada. Então, um abraço pra você, minha amiga Natália. Agradeço aí pela sua companhia, pelo carinho. E quem também tá ligadão falou, né, tô aqui ouvindo, rapaz, né? Essa rádio é sensacional. Tô ouvindo e tô gostando demais. É o nosso amigo aqui, o Rafael, hein? O Rafael Alencar. Ele que tá em Cocalzinho. Falou que tá ouvindo a rádio pela primeira vez, né? Então, um abraço pra você, meu amigo Rafael. Rafael, vou te avisar uma coisa aqui, rapaz, né? Ó, aqui no Boteco é assim. Se você ouvir uma vez, vai virar freguês. Então, se você tá chegando agora, conhecendo a Serra Dourada, meu amigo Rafael, pode ter certeza que você vai voltar, hein? Vai voltar e vai dizer, ó, essa rádio é bom ouvir. Rapaz, eu gostei demais. E essa rádio é bom ouvir. Pode ter certeza que você vai voltar aqui. Muito obrigado, meu amigo Rafael. Te agradeço aí pela companhia, pelo carinho. E quem também tá ligadão conosco é o nosso amigo Gaguinho, é Gaguinho do Lava Jato. Um abração pro Gaguinho que tá em Tarumã. Grande Gaguinho, curtindo aqui o nosso Boteco Serra Dourada. Muito obrigado aí pela sintonia. Tem aqui a Jordana Nobre. Então, um abraço para Jordana Nobre. Tá acompanhando aqui o nosso Boteco Serra Dourada. Tá em Cocalzinho de Goiás. Muito obrigado, minha amiga Jordana Nobre. Te agradeço aí pela sua companhia. E vamos juntos, hein? Até as 8 horas da noite com o nosso Boteco Serra Dourada, tocando muita moda de qualidade aqui na rádio, que é bom ouvir, hein? Jogo encerrado, hein? Jogo encerrado pelo Brasileirão. São Paulo venceu. Empatou, né? Olha só, rapaz. Tava vencendo. E o Botafogo empatou no finalzinho, hein, com Jordan Barreira. Então, o Luciano marcou no comecinho ali do primeiro tempo e o Jordan Barreira empatou. Então, pra tristeza do Sargento Milagre, que tava lá comemorando o Sargento Milagre. Hoje a gente ganha. Hoje o São Paulo vai ganhar. E aí, rapaz, empatou, hein? Ei, Sargento Milagre, esse São Paulo, eu vou te contar, hein? Tá difícil, né? Tá complicado. Então, abração pro Sargento Milagre, nos ouvindo em Cristalina, né? Sargento Milagre nos ouvindo aí. Torcedor de São Paulo. São Paulo que tá numa draga, hein? Não tá ganhando de ninguém. Tá complicadíssimo aí. Então, São Paulo empatou 1-1 com Fogão. E daqui a pouquinho, 9 horas da noite, tem esse jogão aqui, ó. Flamengo e Palmeiras, hein? Esse jogo eu não vou perder de jeito nenhum. Eu vou chegar em casa e já vou ligar a TV pra assistir esse jogaço, hein? Flamengo e Palmeiras, jogão de bola, daqui a pouco, 9 horas da noite, esse jogo que vai chamar a atenção de todo mundo, né? Tanto a galera que torce contra, quanto a galera que torce a favor. Então vamos ver quem vai se dar bem. E agora tem João Paulo e Daniel cantando bonito, Dia de Visita, agora 7h12.

0: Moda boa, toca aqui no nosso boteco, hein? Ei, saudade, essa aí vou te contar, hein? Irmãs Freitas e o saudoso Voninho, hein? Que parceria, hein? Vou te amar até morrer. Que modão, hein? As Irmãs Freitas cantando com o grande sanfoneiro Voninho. Cantaram bonito aqui no nosso boteco. Teve ainda Chitãozinho Chororó, Coração Sertanejo. João Paulo e Daniel, dia de visita. É o nosso Boteco Serra Dourada nessa noite maravilhosa, hein? Noite linda. O nosso amigo Claudio Ney tá aqui, ó. Falou, Nélio, tô aqui no QAP, no plantão 12x36, no Calcário Pirineus, curtindo a Serra Dourada. E quero pedir uma moda, hein? Pedir uma moda aqui caprichada, hein? Vou passar daqui a pouquinho pra você, meu amigo Claudio Ney. Ele manda aqui um beijão, né? Pra mamãe, a Zilá, a esposa Marta, para toda a família, né? O Mano aí, o grande Cláudio Omar, cunhada Vilma, a turma acompanhando a gente em Padre Bernardo e também Cocalzinho de Goiás. Muito obrigado, meu amigo Cláudio Ney. Daqui a pouquinho eu passo a moda que você pediu aqui no nosso Boteco Serra Dourada. Agradeço pela companhia. E a Cida Amaro tá aqui também nos ouvindo, hein? Nossa amiga Cida, curtindo o boteco. Valeu, Cida! Seja bem-vinda!
1: Boa noite no boteco.
0: Boa noite!
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0: na porteira. É a participação do Daniel. Se for possível, quem fala com você é a Cidamaro aqui, de Caldas Novas. É? E do bairro Setor Lagoa Quente. E ofereço para todos os meus amigos que estão ligadinhos, né? E para todos que estão ligadão na Rádio Serra Dourada. Um abraço, um beijo, ótima semana a todos.
1: Valeu, minha amiga Cidamaro, ela que está em Caldas Novas, nos ouvindo, pedir uma moda aqui, né? Vou ver se eu acho, eu passo para você. Muito obrigado pelo carinho, nossa amiga Cidamara. Cidamaro, acompanhando aqui o nosso Boteco Serra Dourada. E tem aqui o João Francisco, ele que tá em Cocalzinho. Grande abraço para você, João Francisco. Falou, né? Tô aqui ouvindo. Grande abraço para você, meu amigo João Francisco. Gente boa toda vida. E a Alessandra, Alessandra Marques, está participando aqui também. Ela tá em Aciara. Grande abraço para você, Alessandra. A Laís Xavier também em Aciara, nos ouvindo. Grande abraço, Laís Xavier. Agradeço pela companhia. Curtindo aqui o nosso Boteco Serra Dourada. Tem aqui o Fabão, né? Grande Fabão, tá nos ouvindo também. Ele que tá em Caldas Novas, tá pedindo moda aqui, né? O Grande Fabão. Valeu, Fabão, te agradeço aí pela companhia, pelo carinho. E vamos de moda. Se a moda é boa, já sabe, né? Toca aqui no Boteco. Agora tem André Andrade, Solidão Sem Consciência. É o Boteco Serra Dourada. Ouviu uma vez, vira freguês.

0: se a moda é boa, toca aqui na Serra Dourada, hein? Ei, modão, hein? Essa aí vou te contar, hein? Não, fala sério. Essa aí, você e eu, a gente tinha um tempão que não ouvia essa, hein? Na beira da tuia, Tunique Tinoco, hein? Toda a história da música caipira começou com Tunique Tinoco, hein? Lá atrás, né? Tudo que a gente tem agora começou com essa dupla aí, ó. Tunique Tinoco, na beira da tuia. Pra recordar aqui no nosso boteco, teve ainda outra moda maravilhosa aqui com Ouro Negro do Orivan, Amor em Segredo e André Andrade, Solidão Sem Consciência. Aqui só toca modão, hein? Aqui é só moda boa, moda de qualidade. Por isso que eu falo, hein? Boteco Serra Dourada, ouviu uma vez, sem dúvida alguma vai virar freguês. Freguês de carteirinha, né? Porque aqui só toca moda de qualidade. Fica aí, intervalo chegando e eu volto já já. Agora 7h33.
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1: Estamos de volta na sua melhor sintonia, Serra Dourada, a rádio que é apaixonada por Goiás, a rádio que é bom ouvir. É o nosso Boteco Serra Dourada, tocando som modão, hein? Moda boa, moda de qualidade. E amanhã tem, a partir das 8 horas da manhã, tem o nosso flashback aqui na Rede Serra Dourada, hein? 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Pra gente recordar aí o rock nacional, disco, recordar ali os bons tempos da discoteca, house music, eurodance. Então, tudo isso você vai curtir no nosso flashback às 8 horas da manhã, hein? Programaço aqui na Rede Serra Dourada, vale a pena você curtir o flashback. Já levanta cedinho aí, toma o seu cafezinho numa boa, né? Aí você sintoniza na Serra Dourada pra você curtir o nosso flashback, que é simplesmente imperdível. Só musicão, hein? Lembra dessa aqui, ó? Metrô, hein? Essa aqui você lembra, hein? Tudo pode mudar, né? No balanço das horas, tudo pode mudar. Não tenha dúvida, hein? E essa aqui, você lembra, ó? Lembra sim, hein? Não, fala sério, hein? Já dançou muito aí, hein? Som aí do Country Club, Karma Camila. Então você não pode perder o nosso flashback 8 horas da manhã, hein? Então já levanta cedo, toma um cafezinho, sintoniza na Serra Dourada para você curtir o nosso flashback, que é sensacional, hein? Programaço aqui da Serra Dourada, então vale a pena você curtir o nosso flashback 8 horas da manhã. E depois do flashback, o que que tem? Tem o quê?
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1: E aí, meu amigo, minha amiga, é dois pra cá e dois pra lá, hein? É o bate-coxa

é o rastapé, é a poeira levantando na pontinha do pé. Aí é só alegria, hein? Então, 10 da manhã, tem o nosso Ritmo Quente aqui na Serra Dourada. Outro programaço, que é um sucesso. A galera gosta muito. Então, te convido a acompanhar o nosso Ritmo Quente aqui na Serra Dourada. Às 10 horas da manhã, hein? Então, você que gosta de forró do bom, essa aqui você lembra, ó. É, essa é boa demais, hein? Ei, forrozinho bom, hein? Magníficos, Chamego ou Chaveco? Então, te convido a curtir o nosso Ritmo Quente às 10 horas da manhã na Serra Dourada, hein? Programa sensacional. 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Com aquele pãozinho quentinho, aquele cafezinho com leite. 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E depois vai sintonizar na Serra Dourada, continuar nos ouvindo. E aí tem um flashback para você recordar as músicas antigas ali dos anos 70, 80, 90, 2000. E logo após tem o nosso Ritmo Quente. Dois pra cá, dois pra lá. Aquele bate-coxo, rastapé, esqueleto mexendo. Aí é só alegria, hein? E essa aqui é boa demais, hein? Dá até vontade de dançar aqui, né? Ei, coisa boa! Então não perca Ritmo Quente, 10 da manhã aqui na Serra Dourada. E continua aqui o nosso boteco, hein? Até às 8 horas. Até daqui a pouquinho, às 8 horas. E você, conseguiu aí descobrir quem foi a primeira dupla a cantar aqui no nosso Boteco Serra Dourada? Vou dar um tempinho pra você, ó. Manda aí, hein? Se você mandou lá no comecinho, eu não vou conseguir ver não, hein? Porque aí as mensagens vão chegando, aí não dá pra ver. Tem que mandar agora, hein? Manda agora. Você que já marcou aí qual foi a primeira dupla a cantar no nosso trio sertanejo, hein? É o desafio do trio. O desafio aqui do nosso boteco, aliás, né? O trio é de segunda a sexta, né? 18 horas. É o desafio do Boteco Serra Dourada. A Vani falou aqui, ó. Nélio Rodrigues, eu tô ouvindo desde o comecinho, hein? Jean Giovanni, segundo a nossa amiga Vani. A Vani falou que é Jean Giovanni. Júlio César mandou lá no começo. Quando eu falei, ele já mandou. Falou, ó, já anota aí, depois você me cobra lá no finalzinho. Então tá certo. O Júlio César também acertou aqui, né? Grande Júlio, Jean Giovanni, realmente, hein? Jean Giovanni, cantaram bonito aqui no nosso Boteco Serra Dourada, bem no comecinho aqui, né, galera? Colocou que anotou direitinho, né? Então você que anotou, manda pra mim, que senão não vou conseguir ver não, né? Se mandou lá no começo, ainda não consigo ver. Tem que mandar agora. Marcelão Vascaíno respondeu que também, ó. Jean Giovanni, hein? Jean Giovanni. Colocou até o nome da música aí, ó. Só pra rebolar. Esse é o Marcelão, rapaz. Sabe tudo, hein? Companheirão. Então tá certo. Essa galera acertou. E a nossa amiga Antônia também, né? Mandou lá no começo. Tá certo, minha amiga Antônia. Vani, todo mundo aí acertou, né? Então, Jean Giovanni foram os primeiros a cantar aqui no nosso boteco, abrindo os trabalhos do Boteco Serra Dourada. Então, você que acompanhou desde o comecinho, sempre eu lanço esse desafio, essa brincadeira aqui, né? Então, Marcelão, Antônia, Júlio César, Fani, agradeço vocês por acompanhar desde o comecinho. Você que pegou o bonde andando aí, né? Pegou aí o boteco já no meio do caminho, também agradeço demais. E fico muito feliz pela grande audiência, o alcance do Boteco Serra Dourada em todas as cidades, em todas as gerações. Tem muita criancinha que gosta de ouvir o Boteco, hein? Tem uma galerinha nova aí que fala, ó, gosto demais do Boteco Serra Dourada. Então, muito obrigado a todos que estão nos ouvindo em qualquer parte, em qualquer lugar, pela Parabólica, pelo site, através do nosso aplicativo. Fico muito feliz aí pelo carinho de todos, hein? Pelo sucesso absoluto do nosso Boteco Serra Dourada, que tá arrebentando a boca do balão. E vamos de música, agora tem essa aqui, que o companheirão pediu, né? O grande Cláudio Omar. Então vamos tocar aqui o Cláudio Ney, né? O Cláudio Omar é o irmão, né? É o Cláudio Ney pediu, então vamos lá. Ei, modão! Distante dela, Milionário e José Rico. Música.

0: Moda é boa, toca aqui na Serra Dourada, em Modão Apaixonado aí com Renê e Ronaldo, separados, é o nosso Boteco Serra Dourada, que tá chegando ao final, hein? Boteco Serra Dourada, ouvi uma vez, vira freguês, então pra você que já é freguêsaço aqui de carteirinha, muito obrigado pelo seu carinho, você que tá chegando agora, conhecendo aqui os trabalhos do Boteco Serra Dourada, se aconchegue, fique à vontade, agradeço demais pela sua sintonia, né, por você acompanhar aqui a nossa programação, você que acompanhou desde o comecinho, desde a primeira música com o Jean Giovanni, valeu demais, você que tá me acompanhando desde o meio-dia, porque eu tô aqui desde o meio-dia, né, diga-se de passagem, então você que tá me acompanhando desde o meio-dia, agradeço muito aí pelo seu carinho, e sábado que vem tem mais uma edição do nosso Boteco Serra Dourada, tocando só modão, moda caprichada, é aqui na Serra Dourada, é no nosso boteco, hein? Boteco Serra Dourada. Ouvi uma vez, não tenho dúvida alguma que você vai voltar, porque vai virar freguesaço aqui da nossa programação. Então, muito obrigado a todos, que você tenha uma noite maravilhosa, abençoada, com muita paz, com muita alegria, com a família, com os amigos. Um bom restante sábado, um domingão aí cheio de coisas boas, né, para você. E, se Deus quiser, eu volto na segunda-feira às 8, aliás, volto na segunda-feira às 4 horas da tarde, nós tocando sucesso com o nosso trio sertanejo, as mais, segunda edição, muito mais coisa bacana aqui na programação da Serra Dourada. Tá chegando aqui, vou deixar a última saideira com a Thaí de Alexandre as Avenidas, na sequência tem o Balada Serra Dourada e amanhã, 8 da manhã, tem o nosso flashback e 10 horas tem aí o Ritmo Quente. Beijo no coração, obrigado a todos, valeu, valeu, tchau, tchau, e não se esqueça, hein, quando o berrante tocar, aú! É porque o Boteco tá no ar.
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0: Tchau, tchau.

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